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3: Olá, amigos de Jales da região, que prazer poder voltar aqui, deixar uma mensagem pra você. Estar aqui na Rádio Antena 102 é motivo de muita felicidade. Foi aqui que eu comecei o tão sonhado Rádio FM no começo dos anos 2000. 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Colocamos no ar também a reportagem policial pro programa Antena Ligada. Fiz parte também do inesquecível Programadores 102. E por falar em Programadores 102, eu tenho aqui uma curiosidade a respeito desse programa. Um ouvinte aqui de Jales, ele participava todos os dias com a gente, brincava muito no ar, né? Esse ouvinte entrou em contato comigo e vi lá no Messenger dele, DJ Kevin. Pensei, poxa, que legal, né? Esse DJ é famoso, toca em muitas festas de peão, grava com muitos artistas, né? Do meio sertanejo. E para minha surpresa, ele falou, aquele ouvinte que participava sempre comigo no Programador 102. E aqui não, né? Só tenho que agradecer a Deus pela oportunidade que recebi aqui do João Luiz, do Dr. Vanderlei Garcia e todos os amigos, né, que tive aqui na antena. Essa rádio tem história, formou tantos profissionais de qualidade, de relevância no cenário nacional. Parabéns a toda a família Antena 102. É sucesso. Abraço a todos.
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3: Essa que nós vamos tocar agora é animada, hein? Teodoro e Sampaio, Ela Chora, Chora.

0: Garçom, atende o freguês.
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1: Boa noite, meu amigo Rogério de Sá, grande locutor da Antena 102, a rádio da sua cidade, que está fazendo 40 anos de aniversário de grande sucesso. Parabéns pela antena, parabéns pelo seu programa, meu amigo Rogério de Sá. Toca pra nós aí que você não tocou ontem, Escota de Vagalume, fazendo um favor. Oferecer para o Dorival Gatti, para o Bronqueira, para o Félix Barbosa, para todos os ouvintes que estão ouvindo a Antena 102 nesse momento, que são poucas pessoas, mas estão ouvindo, tá? Uma rádio de grande audiência e vai a todos os lugares, a via internet, a rede social. Parabéns mesmo, nos 40 anos. Maurílio Pintor de Urana Popular do São. Um forte abraço. Tenha uma boa noite, um bom descanso. Fica com Deus, meu amigo. Falou, meu irmão.

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1: Roda boa, sucesso, Chico Rei, Paraná.

0: Gustavo Mioto, senhoras e senhores.
1: Murilo Ruf, senhoras e senhores.
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0: Obrigado. Há muito tempo atrás, numa galáxia muito, muito longe, havia uma banda chamada o Aborto Elétrico. Essa banda se separou e as canções deles acabaram divididas entre nós e a Legião. E essas três últimas músicas que a gente vai tocar são as músicas que nos coberam do espólio do Aborto Elétrico.
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0: Cláudia Leite, o Kelo, babado novo. Obrigado.
1: Obrigada. Deus abençoe, roupa nova, coisa linda. Pra mim é um prazer enorme estar aqui com vocês. Obrigada, obrigada.
0: Uhul. Pode aplaudir, gente. Pode aplaudir por tudo. Olha só. Nesta canção nova que a gente vai mostrar pra vocês, a gente reuniu três elementos muito importantes na vida do Roupa Nova. Primeiro, a nossa influência que todo mundo conhece, dos Beatles. Segundo, aquela coisa do tema principal das grandes canções do Roupa Nova, que é o amor. Aquela coisa de duas pessoas se unirem para fazer uma coisa só. E a terceira,

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1: Bom dia, Jales, bom dia, região, sejam bem-vindos. É o programa Quintal da Antena a partir de agora na Rádio Antena 102 FM de Jales para todo o Brasil. Vamos juntar a família sertaneja, iniciarmos juntos mais um dia, mais uma manhã. É uma madrugada que está terminando, um novo dia se aproxima e com as graças de Deus estamos juntos. Sejam bem-vindos ao nosso programa que tem muitas atrações, tem informações do tempo, tem notícias da polícia, tem a sua participação, tem a Kombi do Assis Duarte, tem o nosso cafezinho, enfim, a família sertaneja a partir de agora tem música e informação no programa Quintal da Antena.

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1: Nosso programa até às 7 horas da manhã. Sejam bem-vindos. Obrigado a você, a sua família, ao trabalhador, a senhora, o senhor. Muito obrigado, minha gente, pelo carinho, pela companhia. Programa Quintal da Antena e o melhor da música sertaneja.

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3: O nosso programa Quintal da Antena até às 7 horas da manhã. Das 6 às 7, a música raiz e o modão sertanejo também, né? Que vai até às 7 horas da manhã. Às 6 tem a previsão do tempo, tem as notícias atualizadas do setor policial com o Assis. Enfim, tá tudo aqui na programação 102, nesta manhã que estamos começando juntos.

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1: É a Rádio Antena 102, Jales, São Paulo, nosso programa Quintal da Antena. Você participa com a gente no nosso WhatsApp 997-359981. Pode gravar agora a sua mensagem, daqui a pouquinho vamos te ouvir, vamos dar vez e voz aos nossos ouvintes mais uma vez, né? A participação pelo nosso WhatsApp 997-359981.

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2: 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A todos os nossos parceiros comerciais, àqueles que mandam os seus conselhos comerciais nos nossos intervalos, o nosso muito obrigado, uma excelente manhã, mais um dia juntos aqui pela Rádio Antena 102.

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3: Programação 102 até às 7 horas da manhã, Rádio Antena, programa Quintal, a participação dos nossos ouvintes, a nossa Kombi tá aqui no pátio, tá esperando você para passear com os nossos ouvintes, tomar o cafezinho do quintal, as notícias do setor policial, a previsão do tempo e o mais importante, né? Você aí do outro lado do rádio começando mais um dia junto conosco. Música.

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1: Antena 102, a rádio da sua cidade, programa Quintal da Antena. Bom dia, Jales, bom dia, região. Bom dia a você, trabalhador. Bom dia a você, trabalhadora. Bom dia a toda a criançada, bom dia aos jovens. Bom dia a você que todas as manhãs está com a gente aqui na programação Antena.

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1: Rádio Antena 102, Quintal da Antena. Juntos nesta manhã aqui pela programação 102. Acelerando a nossa Kombi, passeando com os nossos ouvintes de Jales e região. Sempre um prazer, uma alegria estar com você, estar com a sua família. E juntos vamos começando mais um dia.

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1: Rádio Antena 102, programa Quintal até às 7 da manhã. 997-359981, vai mandando a sua mensagem. Você pode mandar por escrito, pode gravar, tá? Você fique muito à vontade, interaja conosco, faça parte da nossa programação, porque com muito carinho, todos os dias de segunda a sexta-feira, estamos juntos por aqui no programa Quintal da Antena.
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6: 6 horas da manhã, mais 3 minutos, 6 e 3, sextou, seu Assis Duarte. Hoje é dia de rádio, né, gente? Muito obrigado pelo carinho, deu uma mudada no tempo, tem gente que tá de shortinho, aquele shortinho curtinho, apertado, né, e curto, apertado e curto. Eu acho que é um exagero, o Assis já recomendou, falou: ó, Wagner, você pode ser boiadeiro, mas você é biscoiteiro até pouco tempo, não vai exagerar, não. Mas de toda forma, né, Tarzan? O Tarzan tem uma mercearia aqui na esquina da rádio, e tem uma turma que fica ali no escritório despachando no final da tarde. E o Wagner veio com uma lista aqui, né? Só não lembro os nomes da turma que veio, mas o Assis vai passar com a Kombi, vai pegar todo mundo, tá? Eu não sei se vai caber no banco traseiro, mas a ideia é pegar todo mundo que tá aí no bar e colocar atrás, tá? Não é, Wagner? Essa é a ideia, né? A ideia principal. O Picão, caminhoneiro, tem mais que um Picão. A família, acho que é sobrenome deles, né? Não sei, é sobrenome mesmo, sobrenome. O Picão, você tá joia, ele é carreteiro, também é outro que quer dar uma voltinha na nossa Kombi. O Jesus e a Dona Maria, lá na Rapadura, lá na Ponta Linda também, que andar em Kombi, seu Assis. Doutor Luciano Leão, alô, companheiro, goiano. Dá uma voltinha com ele, né, Assis? O que você acha? Botar o doutor na Kombi? Leva ele lá pro AMI, daqui a pouquinho tem expediente. E nós vamos seguindo com a nossa programação, viu, gente? Agora 6 horas e mais 4 minutos. Tá afim de ganhar um rádio? Vamos ganhar um rádio, doutor Ricardo Gouveia, lá da Sancorps hoje? Se eu fosse você, mandaria uma mensagem agora, tá? Porque hoje, quem não ganhar o rádio vai ter tanta oportunidade. Quem não ganhar o rádio, depois vai ter o sorteio de um rodízio. E eu tô sabendo também que vai ter um bolo delicioso depois, na hora do Antena Ligar. Tudo isso é 40 anos, né? Não é todo dia que a gente faz 40 anos. Já tem 40 anos, boiadeiro? Tem. Já faz tempo que o boiadeiro tá ali, ó, no reforço, no aditivo. Gente, 6 horas e 5 minutos. Manda um abraço a Luiz Paulo, a sua esposa Lara, Lívia.

e a toda a família, né? Muito obrigado, viu, gente, pelo carinho de vocês. Vai mandando mensagem, não se preocupem se a mensagem veio. Não, eu já vi pelo número de mensagens que tem aqui que não vai dar para atender todo mundo. Então, fica de boa aí que se veio a mensagem, você está concorrendo aos prêmios do programa. Combinado? A Sônia, o Ivair, mandar um abraço pro Ivair da Quelec. Alô, Ivair da Quelec, tá ouvindo a gente? E um outro Ivair é o lá da Climaster, né, do ar-condicionado, essa empresa que representa a Jales aí por boa parte desse nosso imenso país. Um grande abraço, viu, Ivair? Às vezes ele tá indo pra Rio Preto e tá escutando o programa. Vamos levar de Kombi um dia, Cis. Até onde a Kombi aguentar, a gente vai, né? Se começar a esquentar atrás, Cis, viu? Vai até onde começar a esquentar atrás. Deixa eu pegar de novo essa moda aqui. Começou a esquentar atrás, tem que parar, né, Wagner? É recomendação do boiadeiro aqui. Goiânia e Paranaense.

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8: Gente, olha a hora. São 6 horas da manhã, mais 18 minutos da Rádio Antena 102. Vamos mandar um abraço ao Danilo, né? O Danilo Mandarini, que essa hora, Assis, ele tá ouvindo a gente, ele gosta de pegar o Assis, o noticiário, né? Do o policial, bem cedo para se informar e atualizar das coisas de ontem para hoje. Um abraço ao Danilo, tá sempre na escuta aí do nosso programa, brigadão pela companhia, viu? Gente, 6:18, é dia de ganhar rádio da Sancorp, é dia de ganhar presente aqui da Antena 102. Se não ganhar o rádio, esquenta a cabeça não, você tá numa lista para ganhar outros prêmios até o bom começo, até umas 10 horas por aí, combinado? 997-359981, mudou a temperatura, tá marcando aqui que tá 20 graus, mas a sensação térmica é bem menos. 16, a mínima máxima para hoje, 25 graus, mas não chove, melhora a umidade relativa do ar, sim. Amanhã, sábado, bem friozinho cedo, 11 a mínima, 29 a máxima, domingo 14 por 32, e na segunda-feira 16 a mínima, 32 a máxima. Na terça-feira cai um pouquinho de novo a temperatura, 17 por 31, e a semana vai ser assim. Eu não vou nem falar, Cis, porque depois o senhor, né, e os nossos convidados vão dizer, ah, é só eles falarem ali, já some. Porque o que estava marcando para o dia 1º de chuva, estava marcando dia 1º, 2 e 3. Então, quer dizer, era uma sequência bacana de chuva. Não marca mais. Mas quarta-feira, ó, Cis, ó. Mas quarta-feira, viu, pessoal? Eu não vou falar, né, Cis? Eu não vou falar porque depois tem aquela turma do contra. Ah, vocês falam, vocês espantam a chuva. O boiadeiro fala, não, é só falar aqui, a chuva já some. Tá uma poeira danada aí nas estradas. Quarta-feira, viu? Tem uma previsãozinha aqui. Não vamos nem falar para não esparramar muito essa ideia. 6:20 na 102.
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8: Olha a hora, Brasil, às 6:21. 6:21 na Rádio Antena 102, hora de notícias. A informação ao vivo, na luta. Tamo aí, né, Cisa? Já tava andando. Tava assim, meio maquinizado, meio motorizado. Como é que fugiu o termo aqui? Pra pegar notícia, tava suave na vave há 50 anos. De repente, baixou aí um transferban. Mas na pá, na enxada, estamos trabalhando, lapidando, e o ouvinte não fica sem informação aqui não, o que aconteceu está aqui, né, seu Assis? Bom dia, seu Assis.
12: Bom dia, Claudinei, bom dia a todos os amigos. Nós estamos chegando com as informações do plantão policial. A base operacional, a Polícia Militar Rodoviária, nós tivemos tranquilidade nas últimas horas, né, Cleito? Toda a equipe aí, o nosso abraço, sempre acompanhando, sempre trazendo as informações pra gente.
8: E muito atenciosos, sempre.
12: E nós tivemos tranquilidade também na região, né? Agora, a região ali de Sudiminuce, Bandeirante, é distrito, né? Bandeirante, um trator atropela lavrador e faz vítima fatal, viu? Olha, um lavrador, né, de 59 anos, ele morreu após ser atropelado por uma máquina, um trator, uma fazenda no distrito de Bandeirante do Oeste, em Sudiminuce. O acidente ocorreu na quarta-feira, foi durante a noite, quarta-feira. A Polícia Civil registrou o caso, morte suspeita ou morte acidental. O segundo boletim de ocorrência, a vítima, identificada como Roberto Carlos Vanin, uma prima dele, informou à polícia que soube do acidente ocorrido na fazenda, mas que não estava no local, no momento do ocorrido. No entanto, ela relatou que recebeu as informações de um trator teria atropelado o lavrador na dependência da propriedade rural. Bom, após, portanto, o acidente, a equipe de socorro, trabalho, foi até o local, o trabalhador e foi encaminhado para a Santa Casa de Araçatuba, onde ele recebeu os primeiros atendimentos médicos, mas morreu posteriormente na unidade. Após a confirmação da morte, a Polícia Civil expandiu aí uma requisição do Instituto Médico Legal. A órgão deverá realizar exame necroscópico e toxicológico no corpo. Um inquérito será aberto para dar andamento à investigação. Nós tivemos também motociclista bate em caçamba durante uma perseguição policial. Isso aconteceu na cidade de Catanduva, motociclista de 39 anos. Portanto, ao avistar a viatura, e de acordo com o boletim de ocorrência, policiais foram acionados inicialmente para investigar uma suspeita de tráfico de drogas. O motorista Jonathan Pance de Andrade, ele percebeu a viatura e acelerou a moto, essa moto que era da esposa dele. Aí a perseguição policial, Jonathan perdeu o controle da moto e bateu em uma caçamba de entulho. O homem morreu no local. Os policiais encontraram dois plásticos com substância de cocaína no bolso, tinha mais. Tudo foi 7 porções. O corpo foi encaminhado ao Instituto Médico Legal para exame necroscópico. E o caso foi registrado como tráfico de drogas, morte suspeita, será investigado aí pela a Delegacia de Investigações Gerais de Catanduva. Nós tivemos também, casal é flagrado com mais de 40 quilos de drogas em Votuporanga. Um jovem de 23 anos e uma adolescente, ela tem 17 anos, com um grande volume de entorpecente. A ação foi durante patrulhamento ostensivo da Força Tática. O suspeito, em atitude suspeita, o rapaz, ao notar que ele tentava esconder, portanto, um veículo estacionado perto, ele estava ali por perto, tentando esconder algo, foi abordado. A revista localizaram a chave do carro. Ao ser questionado sobre o carro onde ele morava, o suspeito apresentou versões contraditórias e que levou a equipe a identificar sua verdadeira residência nas proximidades onde estavam. No imóvel também estava uma adolescente de 17 anos. Apreendeu, portanto, esse imóvel 40 quilos de maconha dividido em tijolos, 800 gramas de cocaína, uma balança de precisão, munição e um revólver calibre 38 com numeração raspada. As buscas, portanto, estenderam no veículo. O rapaz, apontado aí pela investigação, inicialmente com meios para o transporte da droga e fazer as entregas. Foi encaminhado à central de flagrantes, junto com material, e ele foi preso por tráfico de drogas. A menor de idade ficou à disposição também da justiça. O Operação da DIS prendeu 20 quilos de maconha e prendeu também dois homens em São José do Rio Preto. Portanto, dois homens foram presos em flagrante por tráfico de drogas numa operação da 2ª Delegacia de Investigações sobre Entorpecente, a DIS, ligado ao DINTER 5, onde faz um trabalho, portanto, contra a droga na cidade de São José do Rio Preto e tem divulgado, passado aí para a imprensa, as informações. A ação policial ocorreu em São José do Rio Preto e resultou-se na apreensão de 20 quilos de maconha, além de uma porção de cocaína, equipamentos usados no comércio ilegal. A apuração começou, portanto, cerca de 20 dias. A equipe, portanto, da DIS, Delegacia de Investigações sobre Entorpecentes, São José do Rio Preto, portanto, chegou até uma residência onde funcionava um ponto de armazenamento, distribuição de drogas, e lá, nesse endereço, investigado, tragaram aí o motorista de um carro cor branca, recebendo de um morador um objeto. Portanto, foi acompanhado, em dado momento, foi abordado ou ser abordado 300 gramas de maconha. O condutor disse aonde que havia pegado. Portanto, em ato contínuo, foram até o local e lá encontrou, durante busca no imóvel, eles apreenderam tijolos, portanto, das porções de maconha, porções também de cocaína, uma balança de precisão, os celulares foi apreendido, para o que era usado aí na logística do suspeito, foi também levado à sede do DEIC, atuado em flagrante, está na responsabilidade da justiça. Também aqui em Jales tivemos um acidente ontem, né, Claudinei? Você presenciou este acidente, um acidente grave,
13: né? Um acidente grave, né? Uma batida com um impacto muito forte, né? A informação no local é que houve um problema mecânico, mas isso é depois, né, que vai ser decidido após a averiguação do veículo, né? Poderia ter sido mais grave ainda, né, Assis? Porque da forma como foi, descia pela Rua 4, acabou se chocando com veículos que passavam pela Avenida Francisco Jares. Se não tivesse chocado contra veículos e árvore, certamente teria parado ali dentro da agência de motos que tem naquele ponto, né? E ali é puro vidro. Então, De toda forma, todo tipo de acidente, seja, né, todo choque que acontece já é algo preocupante. Imagina nesta proporção, né? E a gente imagina, a gente foi informado lá no local por populares, pessoas que estavam lá, de que foi uma falha mecânica na parte de aceleração do veículo. Era um veículo de autoescola. Casualmente passei pelo local na hora, estava vendo ali a movimentação, até mesmo a remoção do carro depois do local.
12: E a polícia militar, portanto, esteve presente neste acidente.
13: Polícia técnica, polícia militar, técnica, né?
12: Científica, que vai, portanto, abordar as causas deste acidente. Bom, nós tivemos também, está repercutindo, foi o mandato de busca dos indivíduos que matou aquele pessoal, os cobradores em Caraíma. O delegado de polícia, que é responsável aí pelas investigações, doutor Martinez, ele ontem falou com a imprensa, ele deu detalhes relacionados às prisões, dizendo que um dos presos estava já no sistema prisional em São Bernardo de Campos, filho, portanto, eram os quatro filhos, pai e mais três filhos, quatro envolvidos. Esse foi preso e responde por tráfico de drogas, enquanto que os outros três, um estava em Santa Bárbara do Oeste, ficou preso em Santa Bárbara do Oeste, os outros também estão na região e estão mantendo preso, foram encontrados pai e filho no Rio das Pedras, né? E agora a polícia, portanto, não passou a forma, né, o modo operante que eles estão tomando, mas diz que em breve dá uma outra coletiva para falar. Acho que um deles não está envolvido, né, possivelmente esse que já estava preso em São Bernardo de Campos, mas que tem outros envolvidos também, que poderá também estar envolvido. Então a polícia continua investigando esse caso, que teve uma repercussão muito grande a respeito. São as informações policiais e eu volto logo mais no Antena Ligada.
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Agni, tá ficando bom de buzininha, hein? É, sexta-feira. Hoje é dia de passar no Tarzan, né? Passar no Tarzan. Ele vai com o Assis hoje pra ajudar a organizar a fila, né? Quando passar ali no Tarzan, à tarde, pra pegar a turma que tá no escritório, o Assis vai ficar na frente, o Wagner vai abrindo pra turma ir entrando. É, vai colocar a primeira parte traseira da Kombi pra equilibrar, viu, o Wagner? E esse pessoal vai...

valendo um rádio da Sancorps, doutor Ricardo Gouveia. Olha, tô preparando a traia para ir acampar e curtir na beira do rio. Acha? João Missoni Filho, Dona Estela sabe disso? Diz que vai acampar, o tempo vai mudar, né? Não é dia de armar barraca, não. Só arma de sexta-feira, barraca, né, João? Quando vai pescar, lógico. E vai perder a oportunidade, né, Wagner? Não pode deixar passar, não. Sextou, Brasil. Doutor Ricardo, grande abraço. Obrigadão aí pelo rádio mais uma vez. 40 anos da 102. Quem não ganhar o rádio, fica de boa, que vai ter sorteio de rodízio e vai ter um bolo daqui a pouco no programa Antena Ligada, viu? Buzina, Wagner. Não, assim não, assim ó. Tá? Assim melhor, né? Essa moda aqui é boa demais da conta. Chama-se Vida Real e ofereça a você que tá aí, ó, prestigiando a gente.

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Que vitória ontem, hein? Ah, eu já tava desanimado, um a menos, o time não rendia, cansou e de repente aparece Memphis Depay, esse cara é diferente mesmo. Já começou a pagar a conta dele no Corinthians, né? Uma assistência espetacular.

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5: É, Brasil, hoje um dia de muitos prêmios nesse mês de agosto, né? A 102 comemorando aí os seus 40 anos ao longo de 2026, em especial nesse mês. Então, muitos prêmios hoje. Daqui a pouquinho vamos sortear um bolo e também um rodízio dentro do programa Antena Ligada. E essa lista é enorme, imensa, viu, doutor Ricardo Gouveia? Muito obrigado, doutora Ingrid, pelo prêmio que a Sancorps toda sexta-feira nos manda. É um rádio muito bacana. Esse ano voltou, o rádio tradicional, né? Que é o rádio, é meio que daquele estilo antigo, mais ou menos antigo, mas ultramoderno já. O radião para você ouvir a 102 em qualquer lugar. Tem também o farol nele, ele é farolete e rádio, mas é um rádio grande, muito bacana. Muito obrigado, doutor Ricardo. E o proprietário do nosso rádio hoje mandou mensagem pra gente às 6:08 da manhã. Atenção, Brasil, neste momento mais um rádio, mais um ouvinte da 102 ganha um rádio da programação e da Sancorp. Seu Aparecido. Alô, seu Aparecido, final do telefone dele é 1902. Vou mandar uma mensagem para ele aqui também, tá? Muito obrigado pelo carinho de ser nosso ouvinte de todas as manhãs. Seu Aparecido, hoje ganhou um radião. Se não foi a sua vez, se não foi hoje, preocupa não, amigo. Sexta-feira tem mais e a gente continua brincando juntos por aqui. Vem aí as informações do setor policial.

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0: 7h11, sexta-feira, 21 de agosto de 2026. Está no ar o programa Antena Ligada, edição número 6.558.
1: Produção e a apresentação de Vanderlei Garcia Filho
0: e Claudinei Antônio Julião.
1: Reportagens policiais Assis Duarte.
0: Direção-geral, Dr. Vanderlei Garcia.
1: Às 7h11 na Rádio Antena 102. Vamos às manchetes do programa desta sexta-feira. 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
0: 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TSE proíbe Pablo Marçal de ir a debates, fazer campanha na TV e ter acesso a fundos eleitoral e partidário.
1: PGR pediu a Mendonça para enviar inquérito sobre Lulinha à primeira instância e tirar o caso do

0: menos, Corinthians venceu o Rosário Central.
1: Defesa sólida e dedicação tática mantém Santos na Sul-Americana.
0: Maracanã vai receber a abertura da Copa do Mundo de Futebol Feminino o ano que vem.
1: São Paulo diz que não fará proposta pelo inglês Jamie Vardy.
0: Clube se preparam para a rodada do Campeonato Nacional, que tem disputas apertadas na ponta, Z4 e também no grupo da Libertadores.
1: E a rodada do Brasileiro no final de semana e os jogos de ontem que definiram confrontos na Sul-Americana e Libertadores da América.
0: 7:13, manchetes locais e regionais.
1: Guarda Municipal de Jales completou seu primeiro ano de fundação dia 4.
0: Ao vivo, secretária e comandante da guarda e convidados vão fazer um balanço deste ano de atuação na cidade desde a criação do serviço.
1: E às 8 horas, notícias policiais com o repórter Assis Duarte.
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1: 7:13. O Globo. Barbárie em Copacabana. Em 6 minutos, vítima de espancamento levou 57 pauladas, além de pisões, chutes e socos.
0: Folha de São Paulo. Presidente de rede de hospitais e plano de saúde acusado de crime sexual.

0: sobre árvores. O órgão também orienta a não estacionar veículos próximos à torre de transmissão e placas. Ele vale entre 12:30 e 11:59 do dia de hoje.
1: São 7:22 na Rádio Antena. Vamos então à previsão do tempo para Jales e região.
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0: Hoje é sexta-feira, caiu bastante a temperatura, a sensação térmica inclusive é de menos, está 19 graus no termômetro agora, mínima prevista 16 graus, 25 a máxima para o período vespertino, mas não chove. Amanhã, sábado, cai a temperatura 11 a mínima, 29 a máxima. Domingo, 14 por 32. E na segunda-feira, 16 a mínima, 32 a máxima. O Assis pediu para que a gente não divulgasse, dele, que disse que toda vez que nós falamos aqui, a gente espanta. Tinha uma previsão para o dia 1º de chuva, 3 dias seguidos de chuva. E agora, quarta-feira, está mostrando ali 6,5 milímetros, né?
1: Não vou falar, então, seu pé frio.
0: É, então, eu não vou nem dizer que quarta-feira tem um movimento de chuva e cai um pouquinho a temperatura, depois volta a subir de novo. 7:23 na antena.
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0: Na Rádio Antena 102, mandar um abraço, agora há pouco. É, o Leandro mandou para nós aqui uma turma que acompanha a gente todos os dias, né? Mandar um abraço aqui a toda a turma Camisa 12 de Jales, o Denilson Lucas, o Leandro Moura, o Leonardo e vai Corinthians. E ontem, e aos meus credores também, né? Ontem, cidade inteira, ontem, né, Bia? E aí, Jamil, é fácil, porque o meu sócio é o Kiko da Sabor aqui. Não tem muita crise, né, Kiko? O Bolívar é eletricista, o nosso personal eletricista, tá hoje também fazendo aniversário. Parabéns, felicidades, viu, Bolívar? Grande abraço da assistência lá no Vila Roca. O Tiago Azevedo é outro que tá apagando velinhas nesta data. Felicidade, sintonizando o nosso programa hoje. O Paulo César Lima e o Edenelson Bigoto Nilson também tá fazendo aniversário hoje. A Gisele Martiniano faz aniversário nesta data. Parabéns, tá? Felicidades para você, Gisele. Feliz aniversário. Nós vamos fazer uma paradinha, retornaremos daqui a pouco. Estamos recebendo o subcomandante da GCM de Jales, o Angel, e também a Bia Feile, que é a secretária municipal de mobilidade urbana e segurança pública, e também hoje a comandante da GCM em Jales, para falar sobre este um ano de trabalho, de serviços prestados. Passa rápido o tempo, né, Dele? Nem
1: passa,
0: parece.
1: Muito rápido.
0: Já
1: há
0: um ano, tivemos aí a cerimônia na praça e o pessoal já está aí na rua há um ano, já bastante entrosado. E essa vai ser a primeira pergunta: como é que está, se já está realmente inserida a GCM junto à população e a população também junto à GCM. Essa será a primeira colocação que faremos a vocês daqui a pouquinho. É, tem uma notícia que chegou agora há pouco, aliás, agradecer ao Tenente Calian, que tem nos mantido informados sobre os acontecimentos principais da Polícia Militar, que junto com a GCM está nas ruas, né, mostrando serviço, mostrando o que faz, inclusive, que é bem importante, né, Delei? Olha, na noite de ontem, a Polícia Militar em Jales, um indivíduo remanescente de realizou patrulha da Bórcia e foi à disposição da justiça. Deve passar por altas informações. Cidade de Jales, da Polícia Militar.
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0: 7:41, amanhã sábado, dia 22, é um dia importante de vacinação e atualização de carteira também das crianças, né? Você que é da região, você que nos acompanha, eu acho a nível Brasil, inclusive, que a Rádio Antena 102 chega a 5 estados da União, parte deles, São Paulo, Minas, Mato Grosso, Mato Grosso do Sul, Goiás também, e você deve procurar aí uma unidade de saúde que tenha sala de vacinação. Todos estarão com horário especial neste sábado para fazer a atualização aí da carteira de vacinação. São 7:41 na Rádio Antena 102. Nós estamos hoje oferecendo a oportunidade do pessoal ganhar um presente diferente, né, Delay? Aliás, é um presente e na semana que vem, depois, nós vamos estar colocando um outro prêmio também a ser divulgado na época. Hoje, um bolo delicioso de um parceiro nosso comercial aqui que está chegando ao comércio de Jales e já fazendo sucesso pelas delícias que oferece.
5: La Bolaria, um bolo de cenoura com gotas de chocolate, uma delícia.
0: Quem mandou a mensagem para ganhar o rádio está na lista, Deleuzão?
5: Está na lista também.
0: Está na lista. Claro. E aí tem muita gente concorrendo a esse bolo.
5: Lá, eu quero. Ó,
0: tá aí, todo mundo. E eu também quero, né?
5: Não,
0: o
5: nós
0: bolo
5: não podemos,
0: e o rodízio, né? E o rodízio. A gente não concorre, né? Mas dá água na boca. De vez em quando, cada prêmio bacana aqui, né, Deleuzão? Ficamos doidão aqui para ganhar, mas não pode. Já são 7:00.
5: E nem os agregados pode, viu?
0: E nem os agregados também.
5: Nem os agregados.
0: Puxa vida. 7:42. Daqui a pouco no esporte nós vamos falar sobre as contas, né? Do pessoal que vai acertar contas. Os meus clientes ontem encheu a dispensa de refrigerante na vitória do Corinthians contra o Rosário Central. A classificação do time, né? Então a turma que apostou já pode preparar e passar pelo mercado, né? São 7:42. Neste a comer bolo e ouvir a Rádio Antena 102. Imagina que é o bolo de aniversário da 102, né?
5: Tá dizendo. E é uma delícia, viu?
0: Quem é o ouvinte aqui que tá mandando é o Charles, né, Charles? Charles está nos acompanhando. E está completando nesse mês, é 4, né? A data é dia 4, um ano de atividade em Jales. Desde a sua criação e no final de agosto, se não me engano, foi no dia 30 de agosto, a cerimônia de formatura na Praça Eufri Jales, da Guarda Civil Municipal de Jales. E hoje, e nós recentemente, né, Dedê, lemos matérias relacionadas sobre esse assunto, o grande aumento que teve a nível de Brasil, no estado de São Paulo principalmente, mais de 200 cidades têm as suas guardas para apoiar o serviço da Polícia Militar e também a Polícia Civil. E em Dolcinópolis tem guarda municipal. Muita gente não sabe, claro que os moradores sabem, né? E é uma das mais antigas aqui, junto com Santa Fé do Sul. Tem a guarda municipal em Dolcinópolis e tem a guarda também de Três Fronteiras, outra cidade, né, Jamil? Se tiverem outras, vocês souberem. E a de Santa Fé, que há mais de 2 décadas já está atuando. E agora Jales também está aí com o seu trabalho de patrulhamento das ruas. O pessoal tem visto.

0: as viaturas circulando. Nós estamos recebendo a Beatriz Paire, a Bia, secretária de Trânsito e Segurança Pública, e o Jamil Angel, que é o subcomandante da Guarda. O Bia, parabéns aí pelo ano de aniversário, né? Com bolo, inclusive, aqui hoje na Tela Ligada. Bom dia, bem-vinda.
1: Bom dia, Claudinei. Bom dia, Delei. Bom dia a todos os ouvintes. Obrigada mais uma vez aí pelo espaço. É, estamos aí assoprando, né, as velhinhas, um ano de implantação da Guarda Civil Municipal, né? Já inicio até parabenizando e agradecendo a coragem, né? Porque tem que se ter muita coragem em relação a assumir essa responsabilidade, essa missão, o nosso prefeito e nossa vice-prefeita Marinilda. A gente vê municípios vizinhos, né, até com mais população, com maiores demandas e não tem ainda, né? Mesmo que a Guarda Civil Municipal a nível Estado de São Paulo, tudo tem crescido bastante. Porque eu falo que segurança nunca é demais, né? Da mesma forma que anteriormente nunca se via muito esse totem de monitoramento, vídeo monitoramento, né? Hoje as cidades estão procurando isso e Jales avançou antes até da Guarda Municipal com o sistema de monitoramento e agora com a Guarda Municipal completando um ano aí de atividades.
0: Ô Bia, você participou de todo esse processo, né? Foi aprovado, era uma ideia do prefeito Luiz Henrique desde o início do primeiro mandato, ele disse que faria isso, né? Algumas pessoas até questionavam, depois levavam para o lado eleitoral, porque tinha a possibilidade de reeleição e, enfim, foi criada a GCM. É um processo extremamente burocrático, demorado, muito diferente de se criar qualquer outro tipo de serviço a nível de município, né?
1: Com certeza. O prefeito, né, a gente parabeniza muito porque ele tem bons olhos voltados para essa área da segurança, né? Assim como todas as outras, mas a administração como um todo. Tivemos aí o apoio de todas as secretarias nessa missão, que não foi fácil realmente. E é aquela questão que a gente sempre trata, né? Juntos todos somos mais fortes e não é uma secretaria ou outra, somos Prefeitura Municipal de Jales, trabalhando por uma administração melhor, só que é uma inovação, né? Aquela questão que a gente até brinca nos bastidores aí, a prefeitura nunca fez aquisição de armamento, né? Mas como se faz uma aquisição de armamento? Você não consegue simplesmente entrar ali, fazer um processo licitatório e encaminhar e falar, é isso. Não, tem várias autorizações e várias situações, vários modelos e autorizações que você tem que mandar a nível federal. Para isso, de lá, vim com esse autorizo pra gente aqui. Por isso que é uma burocracia muito grande, aprovação de uniforme, a gente tem que ter várias coisas.
0: Exatamente, é diferente de tudo, eu acho. Tudo. Cada serviço tem a sua e a grande importância que todo serviço tem, né? Mas esse tem uma particularidade, peculiaridade, você falou do uniforme, esse é o ponto. Não é um servidor, né, dele tem a camiseta, a camisa, um dia ou outro não pode. Não, o GCM ele é obrigado, ele tem que ter, e tem que ter uma reserva disso, tem que ter o padrão disso, né? O BI é bem complexo o negócio.
1: Exatamente, né? E isso começa, igual eu disse, lá em cima. Para a gente conseguir, né, fazer a aquisição desse uniforme, nós temos que pedir declaração de várias instituições também, como o pessoal da Marinha, do Exército, de todo mundo, para atestar, né, eles derem essa autorização pra gente falando, ó, realmente, o da Guarda Civil Municipal de Jales, ela está dentro dos padrões que a Guarda Civil atende, mas não é idêntico a nenhuma outra guarda. Então tem que ter essa autorização.
0: Aliás, hoje, viu, pessoal, se aproveitar, né, Delay, daqui a pouco até o Delay, eu sei que tem alguns questionamentos também, fazer algumas perguntas de como é a prática dessa história toda. Como é que o uniforme de Jales, ele segue, você falou, não pode ser igual, cada guarda tem o seu uniforme, é diferente, por exemplo, as polícias estaduais também mudam de uma para outra, né? Como é que é isso?
1: Sim, tudo você tem que ter autorização, né, de forças superiores aí, que é a questão do pessoal da Marinha, do Exército, de todos os órgãos de segurança, você tem que fazer essa solicitação, mandando, né, perdão, registros e fotos, né, do pessoal de como seria e tudo. Então você faz você cria ali um desenho, vamos dizer assim, e você encaminha para esses órgãos e eles mandam para você, ó, tá aprovado, não tem semelhança com nenhuma outra. Então, até quando surgiu, né, as situações em relação, vai mudar para a Polícia Municipal, né, estava nessas alterações.
0: Mudou ou não?
1: Não, ainda não saiu todas as decisões, né, mas é um caminho que está se avançando. Mas aí minha cabeça já começou a fritar. Falei, meu Deus do céu, por quê? A gente tem que pedir todas essas aprovações novamente. Porque muda-se,
2: né?
1: Muda o brasão, muda o uniforme, muda a questão do logotipo da viatura. Tudo que é, né, a nomenclatura GCM se torna Polícia Municipal. Então, todo esse processo, né, a gente tem que fazer novamente. Assim como a parte de aprovar armamento, aprovar munição, tudo isso é enviado para a Polícia Federal, para o Exército, para eles aprovarem. A gente tem que fazer uma inscrição também por parte da Polícia Civil para testar que realmente a Guarda Civil Municipal de Jales existe. Então é uma burocracia bem extensa, desde o concurso até essa implantação mesmo.
0: De repente aparece, né? É para que o ouvinte entenda, porque nós estamos aí hoje e convidamos para falar mais da parte prática de como é o dia a dia dentro de um circuito bem fechado, que é esse de segurança, né, Delay? Ali tem a ambiental, a polícia rodoviária, a federal, civil, a polícia militar, enfim. E aí aparece um grupo armado hoje com integrantes, se inserir nesse meio aí foi difícil para vocês? Ô Jamil, bom dia. Como é que tá hoje esse relacionamento com outras forças? É meio que um corpo estranho no primeiro momento, né? Em muitas cidades existem, inclusive, rusgas bem sustentáveis, né? Jales está tranquilo, hein, seu Jamil? Bom dia, bem-vindo.
2: Bom dia, Claudinei, bom dia, Delay, bom dia a todos os ouvintes dos nossos municípios de Jales. Claudinei, primeiro momento é igual você falou, né? Você chega, é uma coisa estranha, uma coisa que ninguém conhece, porém, de primeiro momento já fomos recebidos bem pelos policiais militares aqui de Jales. A Polícia Civil, então, nem se fala, um espetáculo com a gente aí, sempre apoiando, sempre, querendo ou não, passamos por um curso de formação, mas sempre surge dúvidas, né? No dia a dia ali é diferente. A Polícia Federal também tem nos apoiado, nos ajuda muito. Então, dentre as forças e histórias em outras cidades aí.
0: Basta imaginar, né, Jamil, Delay, ouvintes, se havia um grupo de patrulhamento. No caso, a maioria é feito isso pela Polícia Militar. Hoje tem um reforço de pelo menos 4 agentes a mais da Guarda, né, Jamil? É algo que vem para crescer e para melhorar, né, para se somar.
2: O que nós falamos, né, Claudinei? Um apoio aí. Independente da instituição, nós estamos aí para poder atender o munícipe de Jales, né? Então, você soma a quantidade da viatura da PMI, junta com as duas da guardas aí, então, e o todo efetivo, acho que é sempre bem-vindo, né? Para poder sanar esses problemas aí que surgem.
0: Delegacia, estamos recebendo o comandante, a Bia e o subcomandante da GCM comemorando 1 ano de serviço em Jales.
3: E a última vez que a Bia esteve aqui, e o Ângelo também, foi falado do efetivo. Qual o efetivo atual hoje, Bia, da Guarda Municipal? E se, parece que, salvo engano, você disse que estaria no projeto de mais vagas para a GCM Jales.
1: Sim, hoje o efetivo total, né, da Guarda Civil Municipal são 28 pessoas. Quando a gente encaminhou o pessoal para o curso de formação, foram 45. Então, era, né, o efetivo total da GCM de Jales que pode ser convocado aí são 40 agentes, porque é questão populacional e tudo. Então, na época, a gente encaminhou os 45, sabendo, né, que costuma ter desistências e tudo. Para ser sincero, a gente não imaginava tanto, mas hoje trabalhamos aí com 28 agentes, em escalas, né, 12, 24, 12, 48. Também temos o pessoal que, tanto nas ruas, né, compõe a viatura, mas também fica uma pessoa interna dentro da central de monitoramento. E a gente conversando, né, em vários conselhos em vários conselhos de segurança, indo em também outras guardas civis municipais e com outras instituições, todo mundo também fala, né, efetivo nunca é demais, efetivo nunca é demais. Por quê? Tem cumprimento de férias, tem a questão de às vezes aquela pessoa não tá muito bem também, né, uma questão de saúde. Então, isso a gente nunca iria suprir. Então, por isso a gente também já, né, fez a convocação do cadastro reserva das pessoas que ficaram na lista de espera ali do concurso de 2023, que eram 45 aproximadamente dentro do cadastro reserva. Já fizemos a convocação de todos para a etapa do exame médico.
0: Teve mais de 1.000 inscritos, me parece, no concurso, né, Bia? Para o concurso da Guarda de Jales.
1: Isso, na época foi 1.680, se eu não me engano. Aí tivemos esse cadastro reserva dessas 45 pessoas, fizemos a convocação dos exames médicos, tivemos, né, a entrega desses exames agora e vamos para a próxima etapa, que é o exame psicológico. E aí logo depois ainda tem o curso de formação. Então, o grande porém da questão do...
3: Tanto que possa vir ainda.
1: Exatamente. Então, a questão do concurso da guarda, eu falo que até isso é um pouco diferente, né, da administração para a administração pública, do que um concurso que você vai, faz a prova, né, correção e tal, e você ser depois logo já chamado. O da guarda são várias etapas, onde tem essas eliminatórias.
3: E hoje, após um ano...

0: quantas viaturas tem disponíveis para a GCM?
1: Hoje nós temos duas viaturas em patrulhamento, né? É, e a parte da, da central de monitoramento interna, que é esse despacho inicial.
0: Parece que ia vir também motos ou não?
1: Isso.
0: Ainda não vejo.
1: A gente iria, né? Tava fazendo um processo licitatório para a questão de locação ou futura aquisição desses, desses veículos, mas justamente pela questão do efetivo, né? A gente falou assim, a gente vai ter muita viatura e talvez, né? Em uma época de cumprimento de férias, por exemplo, o efetivo se reduz e aí a viatura ia ficar estacionada ali dentro, a moto estacionada ali dentro. Para a questão de também o pessoal subir em moto, né? Para Jales seria muito bom ter a GCM para parte de motos, devido ao trânsito, né? Tudo muito travado. Mas para isso eles também têm que fazer uma especialização. Então não basta só o curso de formação inicial, precisa se especializar para moto. É. Da mesma forma o canil, né? Da mesma forma a Romu. Então são como se fosse um plano de carreira dentro da, da Guarda Civil Municipal.
2: Sobre essa questão de treinamento, Jamil, eu já vi, vocês têm divulgado e tenho visto, eu inclusive estou sempre contigo, estou acompanhando bastante de perto, até com interesse, né, Delay? Porque é um negócio novo, mas que está prestando serviço. Daqui a pouco a Bia vai passar os números, pessoal. Pessoal da guarda, não são pequenos os números, né? É muito treinamento, muita especialização, muita reunião, muitas horas de aula e prática vez em quando, né? É, e nós já tínhamos visto ali que a Guarda de Santa Fé treina muito, né? Eles treinam lá, treinam aqui, treinam fisicamente, treinam treinamentos práticos de tiro, inclusive. E a Guarda Municipal recentemente teve um curso, especialização, aulas. É muito exigida essa questão, né?
3: É, Claudinei, às vezes a pessoa, né, você escuta falar que a guarda não estuda para poder virar polícia e virar guarda, né? Porém, eu já até te falei em off aí, nós temos 28 integrantes, cerca de 24, salvo engano, tem curso superior, né? E fora isso, é igual a nossa comandante falou, você tem várias especializações. Se você for montar uma Maria da Penha, você tem especialização. Se for uma ronda escolar, é outra especialização. Se for uma Romu, que é uma ronda ostensiva, é outra especialização. Fora os congressos que nós vamos, é igual você citou das guardas vizinhas, nós temos nós, Jales, Três Fronteiras, Santa Fé, temos Ilha Solteira com 33 anos.
2: 22 anos em Santa Fé.
3: 22 anos em Santa Fé. E às vezes a pessoa fala do nosso excelentíssimo prefeito aí, porém nós que vivemos o dia a dia da guarda, vamos visitar em congressos, nós vemos que nossa estrutura por um ano é muito forte. E até as outras guardas de 30, 20 anos falam, gente, vocês começaram muito bem.
2: Eu ouvi, Dele, inclusive, acho que foi até em entrevista, alguém de uma GCM vizinha, num treinamento que vocês faziam em conjunto, disse, olha, já começou numa outra dimensão. Nós ainda, agora foi liberado o armamento, mas é próprio, não é da corporação. Jales já começa aí com equipamentos novos, né, e com um treinamento adequado, é isso, Jamil?
3: O treinamento nunca é demais, né, Claudinei? Você é um atirador nato aí, você sabe, você tá sempre presente no clube. Eu, humildemente, tô lá pegando uma beiradinha com você, aprendendo com os outros. Porém, nunca é demais. Às vezes, você treina, treina, treina, chega amanhã, muda uma modalidade desse treino, você tem que refazer esse treino. E fora em todos os outros, como a comandante mesmo disse, se você for adquirir uma motocicleta, você tem que fazer um curso para isso. Um drone é um curso para isso. Agora mesmo, a comando provavelmente já vai falar, eu vou só dar uma palhinha. Nós estamos num sistema via internet aí, vinculado com o Ministério da Justiça, fomos lá, treinamento sobre isso também, para poder repassar para a tropa. Então, nunca para, tá? Nunca para, nunca termina.
2: Isso também.
0: É um aprendizado constante.
2: Não deixa cair na rotina também, né, Bia? Já viu? Isso tira a rotina do dia a dia, não, Bia? É cansativo, é desgastante, mas é um aprendizado contínuo, né?
1: Sim, eu tento passar para todos eles, né, desde o início, que uma coisa que ninguém tira da gente é capacitação, né? É aprendizado. Então, quanto mais você fizer, melhor você vai ficar nisso. A gente tem pessoas que são experientes, né, dentro da tropa, que já trabalharam com essa área militar e se surpreendem com a questão de hora que entra numa guarda municipal. É o que eu falo. Nós temos 28. Nenhum de vocês tem experiência na Guarda Civil Municipal de Jales. Vocês podem ter outras experiências em qualquer lugar, mas na Guarda Civil Municipal de Jales vocês não têm. Então vamos aprender juntos.
2: Tem uma doutrina, Bia, por ser, voltando, pessoal, de novo a questão. Existe uma doutrina, um regulamento, um estatuto, alguma coisa? Como é que isso tudo foi pensado? Foi criado também para para se seguir aqui ou segue de outras? Existe um regulamento geral para a guarda? Como é que é isso?
1: Sim, a gente tem um regimento interno da Guarda Civil Municipal de Jales, elaborado, né? É, baseado também no regimento de outras guardas, lógico, né? Tudo que dá certo a gente também tem que se espelhar. Então, através da lei de criação, né, a gente também criou o nosso regimento logo depois, quando eles realmente integraram, né, a corporação mesmo. E ali se tem, né, várias doutrinas, várias hierarquias, disciplinas a serem seguidas, né? Assim como você bem citou a questão do uniforme, né, um fardamento. Hoje a gente, eu quero comprar um uniforme para trabalhar na secretaria. A gente tem que, né, usar o logo da prefeitura e tudo, mas não tem algumas restrições igual eles, por exemplo. Eles têm que estar, né, não pode... furou o fardamento, a gente já tem que fazer a troca de imediato. Então é realmente bem diferente, né, de um mesmo que eles são servidores públicos, é bem diferente a questão dos estatutos internos ali.
2: Ontem, se eu não me engano... ou anteontem, foi divulgado aqui que a equipe, junto com o bombeiro, né, tinha uma pessoa, dele inclusive viu, né, dele estava tentando aí contra a sua própria vida aqui no viaduto Antônio Amaro. Que tipo de ocorrência tem chegado para vocês, tem entrado lá, as mais comuns? Não foi a primeira, né, essa tentativa de suicídio que vocês atenderam com sucesso, né, Ed? Essa daí foi uma delas, né?
3: Bom, Claudinei, como a primeira vez que nós viemos aqui, né, nós relatamos que a Guarda Municipal, a única coisa que não faz dentro do município

0: questão de segurança dos agentes, né, que estão ali iniciando seu serviço, a partir do momento que a viatura está saindo da base, né, então a equipe está iniciando o seu plantão aí nas ruas, isso já é feito, né, uma abertura de ocorrência de patrulhamento preventivo na área central. Aí ela vai faz averiguação num prédio público ou num prédio particular, ou se depara com um acidente de trânsito. Então tudo, cada etiquetinha, vamos dizer assim, dessas paradinhas das viaturas, isso é feito, né, uma abertura de ocorrência ali. Antes, a gente faria isso de forma manual, realmente, ali dentro da central de monitoramento, né, através do rádio comunicação que eles têm. Então, a pessoa que está na rua faz a abertura para a parte da central. Hoje a gente já tem a integração com dois gigantescos sistemas também, que também integraram ao central de monitoramento, que é o Muralha Paulista, né, que é do governo do estado de São Paulo, e também o Sinesp, que aí já é parte do Ministério da Justiça. Então, inicialmente eu vim, né, aqui uma vez e comentei, ó, integramos com Muralha, estamos no estado de São Paulo. Eu falei, mas estamos tentando dar mais um passinho à frente. Que foi a questão do Ministério da Justiça agora que estivemos em São Carlos, que são a Guarda Civil Municipal pioneira nessa integração. Fizemos uma capacitação junto a eles e hoje já está operando dentro dos nossos sistemas. Então, os números anteriores a essa integração era em torno de 1.900 ocorrências, assim, no total. Então, as ocorrências não é só a que dão final, né? Então, não é só aquele preso, né, que a gente deixa ali dentro do CPJ à disposição do Poder Judiciário.
1: Dentro das atribuições, em torno de 1.900, isso mês?
0: Isso no ano.
1: No ano,
0: isso, né? Durante esse período.
1: 1.900, por dia, a média dá mais ou menos assim, de serviço, de atividades, de atribuições da guarda, dá uma média de quanto?
0: Então, nos últimos 30 dias, por exemplo, a gente fez 800, agora já integrado a sistemas.
1: Quer dizer, foi 1.900 de um ano, com o novo sistema aumentou um pouquinho o serviço.
0: Exatamente.
1: Só em um mês, agora deu 800.
0: Em um mês deu 800. Então,
1: 800 tarefas que foram cumpridas.
0: Exatamente, e aí nisso engloba tudo, né? O patrulhamento preventivo, ostensivo, o apoio a outras forças de segurança, essa questão, né, dessas tentativas de suicídio, que também não foi a primeira, infelizmente, né? É igual o Delay bem citou. Deve dar um desespero, né? Porque você vê aquela situação e você tem que tentar salvar, né, a pessoa daquilo ali. Às vezes você não tá num bom dia, né? Então é onde eu admiro muito a instituição também e cito essa responsabilidade, porque eu sei que não é fácil. O psicológico tem que ser muito bom para esse trabalho. Preciso. E a gente que está ali na ponta, né, também tendo que passar essa força de vontade para eles também, falar, ô, calma, às vezes tem algumas ocorrências, por exemplo, uma Maria da Penha, não é fácil. Você às vezes pegar uma ocorrência em apoio ao Conselho Tutelar, por exemplo, você vê uma criança, você ter filho. Então, são situações muito complicadas, mas que eles estão em apoio a todos esses órgãos, independente de secretarias também, né? Tanto de agronegócio, na parte de apoio também ao pessoal em poda de árvore, a parte da saúde, na questão dos postinhos de saúde, a educação nos prédios escolares, fazendo o patrulhamento de ronda escolar. Então, é um apoio por apoio aí, mas também trabalhamos nessa questão desses acidentes de trânsito com ou sem vítima, igual eu bem citei.
1: Né? A gente sempre fala aqui que a guarda atende. Quando solicitada, a PM não consegue atender todos, né? Onde não tem vítima, principalmente, mas a PM em Jales, né, atende no município de Jales. Já 1.900 ocorrências, essa variedade que tem aí de situações, de casos. Você está sempre junto com a tropa, né? É bem comum ver você em eventos, na rua também, nas viaturas. Você acha que isso vai dando uma casca e uma experiência rápida aí para esse grupo? Muitos vieram da segurança, né, quando começaram, mas outros não. Isso dá a experiência necessária? Está dando, pelo menos, nesse começo?
2: Claudinei, estamos sempre aí. Todo serviço, na verdade, né? Você começa ali, é um guardinha, um experiente, aí você vai aprendendo, vai. Então a guarda municipal não é diferente. Começamos, acho que até os munícipes lembram, começamos com a integração no POP, né? A PL no centro, fomos expandindo, aprendendo, conhecendo a população de Jales, porque muitos também não são daqui. E vamos desenvolvendo esse serviço, né? Então, fora o curso de formação, as especializações, que já é bem para isso mesmo, você vai aprendendo, conhecendo o bom dia de cada um, você vai visualizando o rosto no dia a dia, então a casca sempre vai ficando um pouquinho mais grossa aí.
1: Ô Bião, essa semana, acho que foi na anterior, nós relatamos aqui uma situação onde as pessoas estavam com dificuldade de ligar à noite, era uma questão de incêndio, porque a zona rural nem todo lugar.

0: pega celular. A guarda tem uma central que atende chamadas de ligação de zap?
1: Sim, nós temos, dentro da central de monitoramento, nós temos vários tipos de acessos ali, né? Vamos dizer assim, que é o telefone 153, né? Mas ele atende na região do município mesmo, né? Só fica no município. Então, se você às vezes for para Rio Preto, por exemplo, e ligar no 153 ali, vai cair na região dali. Então, o 53 é o telefone oficial da Guarda Municipal, mas até pela questão do tempo de integração ali, de implantação do 153, nós aderimos à questão de um telefone celular mesmo, que tem a questão de um WhatsApp, e tem dado muito certo. Então a gente também fica com essa opção 2, né? Que é justamente voltado também para essa questão do pessoal de zona rural, né? Que às vezes não tem um sinal de celular bom.
0: E pode usar para mandar, de repente, uma foto de alguma ocorrência, de algum suspeito?
1: Com certeza. Então, às vezes tem muita gente que às vezes acha, mas eu vou mandar no WhatsApp, eles já vão saber que fui eu não consigo fazer uma denúncia anônima. Se for solicitada a denúncia anônima, se for solicitado o anonimato de quem pediu ou que está acontecendo, pode se mandar a foto ali, é feito, né, o primeiro atendimento ali, porque às vezes o pessoal fala assim, mas eu pedi para vir uma viatura aqui agora e a viatura não veio. Tá, mas o que aconteceu? A gente solicita, né, esse primeiro relato ali também do que está acontecendo, para também a própria viatura que for conduzida já chegar sabendo o que está acontecendo e não for pega de surpresa nesse momento também. Então, mas o pessoal tem elogiado bastante essa questão da rapidez do atendimento também, essa questão do acidente de trânsito, né, sem vítima. Eles também fazem essa ocorrência porque às vezes você consegue evitar ali uma via de fato, né? Ah, bateu no meu carro, a culpa é dele. Não, a culpa é minha. Não, vamos tentar entrar num acordo aqui. Então, eu falo que é realmente essa segurança comunitária aí que é o que mais tem se implantado.
0: Tá certo. Ô Bia, e Andrew, parabéns aí, né, Delay, pelo ano de trabalho, né, esse bate-papo, a gente tá sempre falando, né, relatando aí nos noticiários, dá para ver as ocorrências de destaque, acabou passando aqui pelo nosso noticiário também com a atuação dos meninos, dos rapazes e as moças, né, que fazem parte aí da corporação. Muito obrigado pela presença de vocês, Delay. Alguma colocação mais a Bia?
2: Parabenizar, né, por esse um ano aí já de GCM em Jales e desejar que eu sempre obtenha muito sucesso e que Deus sempre possa estar abençoando a família de todos os que estão envolvidos na GCM, da Bia, né, com o comandante, porque eu sei que Deus tem que estar também com vocês, porque não é fácil, né? O dia a dia.
0: É diferente até nisso, né, Bia? Que o Delay lembrou bem, não é um serviço de ir lá cumprir o expediente, o único risco é de acidente de trânsito, esse não é um risco constante, né? Arriscou a vida, né, dos agentes, né?
1: Exatamente. Eu que agradeço mais uma vez o espaço, né, a oportunidade, a parceria que vocês também têm com a gente aí, tanto nessa parte da divulgação das ocorrências, né, que até é muito válido pra gente também, pra estar conseguindo mostrar melhor esse trabalho, né. Agradeço também a todas as outras, né, instituições que parceiras aí que estão nesse apoio por apoio, como vocês bem disse, né, o Sub também colocou a questão de a gente chegou e a gente chegou devagarinho para justamente a gente ir crescendo cada vez mais. Eu acho que tem espaço para todo mundo, tem serviço para todo mundo, até porque a segurança da população tem que vir sempre em primeiro lugar. Então agradeço também a todos, né, pela confiança desse um ano aí, porque olha, não é fácil não. Peguei isso aí de uma forma que falei, não, mas vou tentar dar o meu melhor, né, pelo menos eu tenho que dar o meu melhor. Agradeço imensamente a confiança da administração, né, em nome do prefeito Luiz Henrique, da nossa vice Marinilda, o apoio também de todos os outros secretários, né, o pessoal da secretaria também, que tá ali, mesmo que não estão fardados, né, estão ali às vezes até fazendo esse preventivo pro pessoal da GCM tá apoiando, tanto o pessoal da parte de mobilidade urbana, defesa civil. Então é uma imensidão de coisas e é como você bem disse, a gente tem um expediente ali durante o período de prefeitura, vamos dizer assim, mas com a questão da Guarda Municipal acaba se tornando 24 horas, né? O rádio comunicação, ele conversa na minha cabeceira de cama ali até 4 horas da manhã e para também dar o apoio para aqueles que estão ali no plantão da madrugada, tanto o meu como o do Sub. Então agradeço imensamente a confiança mais uma vez e, se Deus quiser, o primeiro ano aí de muitos e de muitas conquistas que ainda vão vir pela frente.
0: Sub, leve aos seus comandados, junto com a Bia e os nossos cumprimentos, tá? E felicitações aí pelo pelo ano e sucesso, como disse o Delei, boa sorte, sigam na missão, que é uma missão, né, sair de casa todos os dias para cuidar de pessoas que você não conhece. É bem a cara da né, é bem na linha de segurança, né, de todas as forças de segurança, né, Sub?
3: É, Claudine, você falou aí, né, que é um horário que você sai ali para cumprir e não sabe, né? Na verdade, nós temos um lema na GCM, né? Nós temos ainda horário para entrar. Para sair, só Deus para saber, né? Porque às vezes você tá faltando 10, 15 minutos para o final do turno aí, porém surge uma ocorrência, você tem que sair, você não vai deixar de atender. Então, às vezes o agente passa 2-3 horas a mais do seu turno ali e cumprindo a obrigação, né? É, como a nossa comandante disse aí, obrigado pelo espaço, o Delei, o Claudinei aí sempre disposto aí a fornecer aí, agradecer também o nosso prefeito que criou aí, que teve a coragem de dar andamento aí, nossa secretária aí, né, que nunca largou a mão aí, né, querendo ou não, todas as dificuldades, sempre nos apoiando aí, e um agradecimento imenso aí a todos os integrantes da Guarda Municipal, né, que a Guarda Municipal nós temos 28 no efetivo e 100 com a falta de um dá trabalho. Então, agradecer a todos aí, todo o empenho.
0: É uma engrenagem, né?
3: É uma engrenagem. Solta um pedacinho ali e já dá um trabalhinho pra nós lá. É, eu, como eu digo a todos lá, né? É, eu estou subcomandante, né? Não sou a roda gigante gira aí. Quem sabe um dia possa ser um deles aí. Então, o máximo respeito a cada um aí pro trabalho.
0: Muito obrigado. Jamil e Andy conversando conosco, pediram aqui, o ouvinte tá pedindo o telefone celular, o telefone para mandar o WhatsApp.
1: O telefone é 99681-6115. Esse é 17, né? 99681-6115.
0: Tá certo, à sua disposição. Muito obrigado ao Jamil, muito obrigado também à Bia. E só para lembrar, né, Delei, tem toda essa questão de disciplina também. Aí, enfim, a gente conversa, eu converso bastante com a Bia e vou entendendo mais ou menos, sei. Inclusive, não é um sistema militar, mas com punições a nível de sistema militar também. Aquele que não estiver dentro e alinhado à doutrina, como já aconteceu, né, Bia? Inclusive, né, quem não estava exatamente no sistema já pôde perceber que o sistema é bem rígido e sério também. Vamos até a cidade de Votuporanga conversar com o senhor Orlando Ribeiro, então. A justiça condenou os 8 investigados na Operação Eclesiastes em Votuporanga. E esta rebelião pegou 11 anos de prisão. Seu Orlando Ribeiro, bom dia.
4: Bom dia, amigos e amigas do Antena Ligada. Vamos para as informações desta sexta-feira. Sextou, hein? Dia 21 de agosto de 2026. Tempo amanheceu nublado, rapaz. Ontem tivemos um calor extraordinário, chegando aí beirando os 38, 39 graus no momento de maior pique, na hora do almoço e tal. Mas hoje o tempo está completamente diferente, né? A expectativa até de chuva no decorrer do período, né? 19 graus centígrados nesse instante, nós temos tido aí em torno de 26, 27 graus e tal, né? 25, desta vez já amanhecemos com 19 graus. Então, possibilidade aí de chuva para alegria da galera, porque realmente anda fazendo um calor insuportável. Mas vamos com os destaques. O primeiro, a justiça condena 8 investigados na Operação Eclesiastes, em Votuporanga. A justiça condenou 8 pessoas investigadas na Operação Eclesiastes, que apurou um esquema de cobrança irregular e apropriação de valores no primeiro cartório de notas de Votuporanga. Entre os condenados estão um ex-tabelião, né, escreventes e auxiliares. A sentença foi proferida na quarta-feira, pela segunda vara criminal de Votuporanga. A maior pena foi aplicada ao ex-tabelião, 11 anos e 23 dias de reclusão, além do pagamento de 94 dias multa. Outros 3 réus também tiveram fixado o regime inicial fechado. O escrevente foi condenado a 10 anos, 8 meses e 24 dias de prisão. O outro recebeu pena de 9 anos e 7 meses e um auxiliar, 8 anos e 6 meses. 4 condenados deverão iniciar o cumprimento das penas no regime semiaberto. As condenações foram de 7 anos e 6 meses, 7 anos e 3 meses, 6 anos e 7 meses e 5 anos e 10 meses. Todos, no entanto, todos poderão recorrer em liberdade. Dessa forma, as condenações não resultam em prisão imediata. A sentença ainda poderá ser analisada pelo TJ, Tribunal de Justiça de São Paulo, caso as defesas apresentem recursos. Essa investigação começou em 2024, ela foi deflagrada pelo Ministério Público. Segundo as informações, as irregularidades teriam ocorrido entre 2020 e 2024. De acordo com o MP, clientes do cartório teriam sido cobrados em valores superiores aos efetivamente devidos a título de emolumentos e custos, sendo a diferença apropriada indevidamente pelos acusados. Eles responderam no processo por crimes como organização criminosa, excesso de exação e peculato, embora as condenações não tenham abrangido todas as acusações formuladas inicialmente. Promotor de justiça Fábio Sakamoto afirmou que a decisão atende parcialmente às expectativas do Ministério Público. A perícia realizada durante a investigação apontou um prejuízo de aproximadamente 5,5 milhões ao Estado. Conforme o Ministério Público, também teria sido identificado um prejuízo superior a mais de R$1 milhão aos consumidores e clientes do cartório. A sentença, entretanto, não determinou o ressarcimento dos valores indicados pela perícia. O MP informou que pretende recorrer especificamente nesse ponto. Segundo a promotoria, embora a justiça tenha entendido que não ficou suficiente demonstrado o valor exato do prejuízo, seria possível estabelecer na sentença criminal um valor mínimo para reparação. Os envolvidos não trabalham mais no cartório e, conforme informações do MP, foram desligados na época da operação. A decisão dessa semana representa a conclusão do processo apenas em primeira instância. Eventuais recursos das defesas serão analisados pelo Tribunal de Justiça de São Paulo, podendo a sentença ser mantida ou modificada. De Votuporanga para a Antena Ligada, falou Orlando Ribeiro.
0: Valendo um bolo, pessoal. Um bolo pra você que tá ligado com a gente agora. O sorteio vai ser daqui a pouquinho, ainda dentro do programa, tá? Da Labolaria. 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Continue mandando aí as suas participações aqui no nosso programa.
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13: Aos amigos do Antena Ligada, estamos chegando nesta sexta-feira com as informações do plantão policial. A base operacional da Polícia Militar Rodoviária, nós tivemos tranquilidade nas rodovias pertencentes à base da cidade de Jales. Nós tivemos na região trator atropela lavrador em fazenda e vítima morre no hospital. É um lavrador de 59 anos morreu após ser atropelado por um trator em Bandeirante do Oeste, em Sul de Minucci, distrito de Sul de Minucci. O acidente ocorreu na noite desta quarta-feira. A Polícia Civil registrou como morte suspeita e morte acidental. Segundo o boletim de ocorrência, a vítima foi identificada como Roberto Carlos Vanin. Uma prima informou, portanto, à polícia que soube do acidente ocorrido na fazenda, mas que não estava no local no momento do ocorrido. No entanto, relata que recebeu informações de que um trator teria atropelado o lavrador nas dependências da propriedade rural. Após o acidente, a equipe socorreu o trabalhador e encaminhou para Santa Casa de Araçatuba para o atendimento médico. Contudo, ele morreu posteriormente na unidade hospitalar. Após a confirmação da morte, a Polícia Civil expediu uma requisição do Instituto Médico Legal. O órgão deverá, portanto, realizar exame necroscópico toxicológico no corpo. Um inquérito será aberto para dar andamento a este inquérito. Motociclista bate caçamba durante perseguição policial, morre no interior. Um motociclista de 39 anos morreu ao bater contra uma caçamba em uma fuga da Polícia Militar. Isso aconteceu em Catanduva. De acordo com o boletim de ocorrência, os policiais foram acionados inicialmente para investigar uma suspeita de tráfico de drogas. O motociclista Jonathan Pance de Andrade percebeu as viaturas chegando e ele saiu com a moto. Na perseguição policial, Jonathan perdeu o controle, bateu contra uma caçamba de entulho e o homem morreu no local. Os policiais encontrou dois plásticos com a substância semelhante de cocaína e encontrou 7 porções de cocaína. O corpo foi encaminhado para o Instituto Médico Legal para exame microscópico, o caso registrado como tráfico de drogas, morte suspeita e investigado pela Delegacia de Investigações Gerais, a DIG de Catanduva. Casal é flagrado com mais de 40 quilos de drogas em Votuporanga. Um jovem de 23 anos e uma adolescente de 17 anos acabou a Polícia Militar abordando um grande volume de entorpecente. A ação ocorreu durante patrulhamento ostensivo da Força Tática, que o suspeito em atitude, o rapaz, ao notar a presença, portanto, de viatura, ele, portanto, demonstrou estado de suspeita. Veículo estacionado perto de um terreno baldio. Ao abordagem, os policiais revistou o jovem, localizou a chave do carro. Ao ser questionado sobre o local onde ele morava, o suspeito apresentou versões contraditórias, que o levou a equipe a identificar a verdadeira residência nas proximidades. O imóvel onde também estava a adolescente. A polícia prendeu 40 quilos de maconha, dividido em tijolos, cerca de 800 gramas de cocaína, balanço de precisão, munições de um revólver calibre 38 com numeração raspada. Em busca, se estendeu, portanto, ao veículo do rapaz, apontado pelas investigações iniciais como meio de transporte para a distribuição do material ilícito. Foi encontrado também mais um tijolo de maconha, que ocorresse encaminhado à central de flagrantes da cidade de Votuporanga. Polícia Civil e todo o material resultou-se da prisão do jovem por tráfico de drogas, da apreensão da menor de idade, ficando ambos à disposição do Poder Judiciário. E a operação da DIS prende 20 quilos de maconha e prende dois homens por tráfico de drogas, isso em São José do Rio Preto. Portanto, tráfico de drogas durante a operação, a segunda delegacia de investigações sobre entorpecente, a DIS, ligado ao DEIC, o DEITER 5 de São José do Rio Preto, na ação policial. Portanto, resultou-se na apreensão de cerca de 20 quilos de maconha, além de porção de cocaína, equipamentos usados para o comércio ilegal de drogas. A apurações começou há cerca de 20 dias antes. A abordagem à equipe recebeu denúncia de que um imóvel residencial funcionava como ponto de armazenamento e distribuição de drogas. Durante o monitoramento do endereço, os investigadores flagraram o motorista de um carro branco recebendo o volume de um morador da casa. O veículo foi acompanhado, interceptado em seguida, momento em que os agentes encontrou cerca de 300 gramas de maconha com o condutor. Com a constatação do crime, os policiais retornou à residência, conforme o morador, que admitiu guardar mais entorpecente no local. Durante busca do imóvel, as equipes apreendeu um tijolo e porções de maconha, porções também de cocaína, balança de precisão, apreendeu celular, o veículo utilizado na logística do grupo, e os dois suspeitos foram levados para a sede do DEIC, atuado em flagrante, colocado à disposição da justiça. Mandante da emboscada que matou homens e cobrava dívida no Paraná agiu por achar que poderia fazer o que ele bem entendesse. Após, portanto, o trabalho feito pelo delegado de polícia que investiga o caso. Pai e três filhos foram presos com os principais suspeitos de envolvimento com a morte de Robesley, Rafael, Diego e Alencar. Antônio, Paulo e Carlos Henrique passaram por audiência de custódia. Juiz homologou a prisão temporária deles. Carlos Eduardo já estava preso em São Bernardo do Campo. Responde por outro processo, tráfico de drogas. Antônio e Paulo ficou foragido por um ano até ser encontrado em um sítio no Rio das Pedras, região, portanto, de São Paulo. Então, na ação da justiça, suspeito chacina em Caraíma permanece preso em audiência de custódia. Os presos foram identificados como Antônio Buscariolo, pai, Paulo Ricardo Costa Buscariolo, filho, Carlos Henrique Buscariolo, outro filho, e Carlos Eduardo Buscariolo, filho. No início da investigação, apenas o nome de Antônio e Paulo foram, portanto, divulgados como suspeito, que estava foragido. Havia mais de um ano na lista vermelha da Interpol. Antônio, Paulo e Carlos Henrique passam por audiência de custódia e determina a prisão. Eduardo, que estava preso já em São Bernardo do Campo, responde processo por tráfico de drogas. Martinez explica, o delegado de polícia responsável pelo caso, que foi Carlos Henrique encontrado e preso em Santa Bárbara do Oeste, Carlos Henrique, e que administrativamente ele administrava a dívida, ela achava que podia fazer o que bem entendesse. Não descarta a participação de outras pessoas no crime. Não irá divulgar detalhes da investigação por enquanto. A divulgação, a dinâmica do crime também não foi divulgado. A defesa do suspeito diz que possui prova de que Carlos Henrique Buscariolo não teve envolvimento com o caso. Foram essas informações do plantão policial para os ouvintes do Antena Ligada.
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14: É, eu e meu sócio Quicão já estamos limpando aqui o depósito porque vamos receber.
13: Precisa ver se vai receber.
14: Não, vamos receber sim. Que fartura, hein, Kiko? Que fartura ontem, Kiko, hein, Coringão?
13: Vem buscar dois fardos que é teu.
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14: É, Brasil, são 8 horas e 52. Ah, isso eu vou pôr no ar, Deleizão. Isso a Globo não mostra, Delei. Isso a Globo não mostra. 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Toda hora, só um minutinho que eu vou bater palmas pra mim aqui, Deleizão. É, e pro meu sócio Quicão. Que coragem, que determinação, que resiliência nossa. Ai, meu Deus.
13: Lotado aí e deu chabu.
14: Hein? É, deu chabu.
13: Lindomar.
14: O Lindomar tava tranquilo vendendo as ordenhadeiras dele, se sentiu, ó, só foi fazer assim. Dele aí aquela história de bater a ponta da vara na água.
13: O Ganso não conseguiu avisar o irmão pra não
14: cair fora.
13: Pra cair fora.
14: O Fernando Henrique tinha um saldozinho,
13: zerou.
14: Tá zerado, né, Fernando?
13: Tem mais,
14: o Tico, né? Lá de Urânia.
13: Tico de Urânia. É.
14: Aí eu fiz uma graça pra escapar dele, a Maria entrou no circuito, enfim, poderia ter apostado com os dois, né? Mas só foi um, viu, Tico? Fica tranquilo. É. E o bom, Delay, é apostar com o caboclo que paga.
13: Esse tá tranquilo.
14: Então, ó, foi dois agora, porque tem que pagar o anterior do Gustavo, lá da Avance, né? Foi um, né, Gustavo? Então, ó, dois da Avance, um do Tico, um do Lindomar, e mais o Fernando que...
13: Zerou.
14: Foram cinco? Não, quatro, né? Mas é que um já estava pendente. Eu vou receber esse agora,
13: vai,
14: do Gustavo.
13: Vai, sim.
14: Bom, pessoal, ontem são 8h53. Ontem, jogo importante para a equipe do Mirassol. Mirassol
13: do jeitinho bonito. Que o Corinthians gosta, no sofrimento.
14: É, mas foi muito sofrimento, hein? E demorou demais para trocar.
13: Para você ver o nível que está o Corinthians, no sofrimento.
14: O Delay ontem...
13: Sou o Memphis Depay de... Depois de muito tempo sem jogar bola, entrar e achar aquela falta lá e pôr no pé do... Quem fez gol? Bidon?
14: Bidon,
13: né?
14: Bidon. É, o Breno Bidon. É, na verdade, mostra que é diferente, né? O cara é diferente dele aí. Ele deu outro ambiente, o jogo tava bem ruim pro Corinthians. O Pedro Raul não adianta, eu acho, insistir, né, Kiko?
13: Gente, até ontem era o Pedro Raul e mais 10.
14: Não, mas...
13: Ele fez gol, salvou vocês, agora já não é mais?
14: Não, ele fez dois gols.
13: Rapaz, vocês são muito ingratos.
14: Ele fez gol contra...
13: O Corinthians é ingrato demais.
14: Ele fez gol contra o Bragantino.
13: Ué, mas fez.
14: Contra o Inter.
13: Não vai fazer gol todo jogo. O Yuri Alberto faz gol todo jogo. Vocês têm que defender seus jogadores.
14: Mas o Yuri Alberto, Delay.
13: Eu acho que o Pedro Raul não pode sair do time nem quando o Yuri Alberto voltar. Mantenha Pedro Raul.
14: Claro, pra vocês, né?
13: Diniz,
14: vocês.
13: Mantenha Pedro Raul.
14: Porque, Delay, é o seguinte, ó. É uma parede o homem. Ele não dominou nenhuma bola, ele não conseguia ganhar nenhuma, se enroscando, caindo, trombando. Os caras da transmissão do ESPN quase substituíram ele sem autorização do Diniz. Ele já estava com o saco cheio. E o Memphis, a gente sabia, não estava nas melhores condições. Mas estava pilhado, né? Naquela pausa da hidratação, ele estava ali no primeiro tempo, olhando, correndo para lá e para cá, gritando, enfim. E ele estava doido para voltar ao time. E foi no momento que ele entrou que o jogo começou a dar uma aliviada no segundo tempo. O Corinthians começou a oferecer mais perigo, diminuiu um pouquinho o ímpeto da equipe do Rosário Central. Rosário também, cá entre nós, né? Foi perigoso, muito cruzamento foi, mas que bola perigosa o Hugo pegou. Quem pegou uma muito perigosa foi um chute do Caio César, que o goleiro do Rosário pegou no primeiro tempo. E o Hugo ali firme, né? E o Corinthians perdeu o nosso glorioso Ranieri. Agora, né, Ranieri, fazer gracinha com tanta câmera, né, Dele? E o árbitro não viu, tinha passado, o VAR chamou, vermelho direto. Ele já tinha amarelo, mas ele foi expulso, não recebeu o segundo amarelo. Que deixou isso. O pé.
13: Podia ter prejudicado muito o Corinthians, hein?
14: Aí depois ele, no final, pediu desculpas, falou, não, vou dar a cara a bater, mas ele comprometeu quase a classificação dele, porque o Corinthians sofreu bastante, é que se defendeu muito bem, né? Os times do Diniz têm essa característica.
13: Tem.
14: E felizmente o Carrillo tá jogando bem que... no momento importante, o Carrillo tá dando uma ajuda.
13: Se bem que é aquela velha frase, né? O senhor Odessi vai ficar bravo,
14: não, fica não.
13: Os meninos da Graf vão ficar bravos, o senhor vai ficar bravo, mas o Corinthians na Libertadores é uma coisa que uma vaca em cima de uma árvore, uma hora vai cair.
14: É.
13: Porque tem Palmeiras, tem Flamengo voando. Aliás, vou até já cravar aqui o campeão da Libertadores, que vai ser o Flamengo, pelo futebol que vem jogando.
14: É, nós estamos sorteando um bolo da Labolaria hoje,
13: Fabinho, tá, gostou, pessoal? Fabinho lá do São Lucas gostou agora que eu falei que o Flamengo dele é campeão da Libertadores.
14: É. Ô, Deleizão, e é o seguinte, ó, aí entra Memphis Depay, ele já passou a oferecer mais risco, os zagueiros já começaram a olhar ele de forma diferente, se não fez nenhuma grande jogada, cobrança de falta, todo mundo esperava, porque lá estavam os grandalhões do time do Corinthians na área, os dois zagueiros principalmente, né? Ele mandou a bola por baixo e numa lugar que ninguém estava olhando, todo mundo estava olhando o segundo pau, o cruzamento alto, ele mandou no primeiro pau e baixa. Aí o Bidon, de uma felicidade, colocou a bola lá dentro. Só que ainda faltava aí depois teve 6 de acréscimo, acho que foi, né? Faltava muito tempo.
13: E aquele sofrimento,
14: né? Nossa, põe sofrimento nisso. Mas tá aí. Agora é só pagar, viu, turma?
13: Classificado para as quartas de final. O Mirassol também jogou ontem
14: contra o Danilo. Escuta aqui, Dele, escuta.
18: Ah, cara, eu tô tremendo inteirinho aqui, eu não consigo nem digitar. Tô tremendo inteirinho. Sou pé quente, caralho!
14: Ô, Joãozinho, ei,
13: como é que. Não pode soltar isso aí.
14: É.
13: Eu tava os três cabeças lá.
14: Falar em soltar, hein, Dele?
13: O povo do lado. A informação.
18: Ah, cara, eu tô tremendo inteirinho aqui, eu não consigo nem digitar.
14: Falando em soltar, hein, Dele?
13: Aliás, eu tenho informação que ontem na Neoquímica Arena, o João, o Thiago e o Léo assistindo a partida ontem à noite lá. E você sabe que não tem cobertura, né? Então, num perímetro ali, que eu nem sei dimensionar o perímetro que eles estavam. Não sei se você vai entender o que eu vou falar. O pessoal tava super tranquilo, não teve um sereno na cabeça.
14: Ficou de boa.
13: Não tinha sereno, é mesmo que eu tivesse só a sombra.
14: Os três cabeças.
13: À noite o sereno não cai.
14: À noite.
13: Os caras saem com cabelo lisinho.
14: Os cabeças estavam lá.
13: Cabeça.
14: Olha, ontem pela Sul-Americana, Vasco 4-1 no Olímpia. Esse resultado foi surpreendente, hein?
13: Foi porque o Vasco tinha tomado uma derrota do Santos no Campeonato Brasileiro, né? Mas conseguiu também, né, avançar para as quartas de final.
14: E o Santos resistiu ao Macará na altitude.
13: Aí já é sul-americana, né?
14: É sul-americana. Na altitude e se classificou 0-0. Bom resultado do Santos.
13: Bom resultado do Santos.
14: O Botafogo ganhou de 1-0 o Cienciano, mas que adianta.
13: E depois no final, hein? Final foi feio, hein?
14: Teve briga com o técnico, né?
13: Pau comeu lá.
14: Ó, o River Plate e Santa Fé empataram na ida 0-0. Quarta-feira.
13: O campeão da Sul-Americana ganhou de 3-1, já tínhamos falado. Que é o São Paulo.
14: Mas é o campeão desse ano? Tá. O São Paulo vai ter que se entender com o Boca.
13: Mas a gente vai empatar com o Boca lá, ou até vencer, e vamos resolver no Morumbi.
14: O Santos vai pegar o Atlético.
13: Deleizão. Não é fácil.
14: O
13: Santos tem que procurar fazer um resultado legal na Vila Belmiro, que é o primeiro jogo. Mando de jogo é do Santos, olha lá.
14: E o Cienciano, depois, o Cienciano vai pegar o Montevidéu.
13: E aí vamos ver. O Cienciano tirou o Botafogo.
14: Bom, são 8 horas e 59 minutos na Rádio Antena, Dele. Nós temos que passar o cartola ainda dessa semana, que está valendo um fardo de refrigerante Sabor Aqui. Ai, mais um pouquinho, mais um pedacinho.
18: Cara, eu tô tremendo inteirinho aqui, eu não consigo nem digitar.
14: os amigos, a informação vaza, né, Deleizão? Mas Deleizão,
13: isso aí não foi nem o João que te mandou, isso aí mandaram. Mas tem traíra, hein?
14: Não, tem. Pra
13: mas
14: todo
13: tem
14: lado.
13: Traíra,
14: pra
13: hein?
14: Todo lado.
13: Rapaz.
14: Tem. Libertadores, que é o que vale, Deleizão. Corinthians 1-0 no Rosário Central, agora vai pegar o Estudiantes. Não é muito fácil, não, hein? O Flamengo tá classificado, vai pegar. Hoje pegaria o Independente, o Palmeiras. Vai pegar a LDU, é isso, né? Que ontem ganhou do Mirassol 5-4 nos pênaltis. O Fluminense vai pegar o Platense na Libertadores, os jogos. A Libertadores, se não me engano, Dele, se não me engano, vai ser dia 8 de setembro aí. Por aí vai ser os jogos, né? Mas ainda não tem a tabela oficial, não. LDU e Palmeiras. E depois, no outro cruzamento... Corinthians, se passar, vai pegar o Flamengo se o Flamengo passar, Dele. Palmeiras, se passar, pega o Fluminense se passar. Pode dar uma final toda ela brasileira aqui na Libertadores mais uma vez. Então vamos fazer uma paradinha ou já tá no jeito aí, Deleizão?
13: No jeito.
14: Então vai lá. Espera aí. O Cartola, deixa eu anotar aqui o Cartola, Deleizão. Diz pra nós aí quem ganhou o refrigerante Sabor Aqui no Cartola.
13: Merluto Futebol Clube, mais um Merluto. Opa. Tem 106,91.
14: Como é que é o nome?
13: Márcio Merluto.
14: Márcio Merluto ganhou o fardo de Sabor Aqui.
13: Segundo, ficou uma Andressa Futebol Clube da Andressa, 101,37. Em terceiro, Gabriel Castilho, 94,44. Em quarto lugar, o Marcos Sagionetti, 91,94. E o Bruno Valério, em quinto, 91,77.
14: Ô, maravilha, é isso, Dele. Vamos fazer uma pausa, faça o Cartola desse final de semana. Vamos engrenar de novo no Campeonato Brasileiro, que tá, apertadinho. Voltamos já.
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0: O Márcio, então, com o time do Merloto Futebol Clube, ganhou um fardo de refrigerante sabor aqui. E eu ganhei fardo de sabor aqui do Tico e da Maria lá de Urânia. Do Fernando Henrique da Policar.
1: Mas ele zerou.
0: É, esse. Não, isso aí não precisa.
1: Não pode nem falar do Fernando Henrique, tá tudo certo.
0: Tá tudo certo, tá do Fernando. Não, mas ele tava devendo, né? É. O Gustavo da Vance, por esse, favor, dois.
1: Esse aí tá mais.
0: Tem que trazer. E o Lindomar, né? E o Lindomar, ele capricha. Da outra vez ele trouxe rapidão aí. Eu sei que todo mundo vai pagar bem rapidinho, né? Mas, Telezão, vamos aos jogos do Campeonato Brasileiro, Série A já. Você vê, né? É desgastante o calendário. Até nós, para relatar jogos, a gente cansa de é tudo misturado, vai um, vem outro, acaba um, começa outro. Imagina para quem tá jogando ali no corre, com viagem, treinamento e tudo.
1: É. Tá abrindo aí não, hein?
0: Vai abrir, né? Espero que abra aqui. É, ó, os jogos, então, desse final de semana, Delay, começam amanhã, o Fluminense pegando o Remo.
1: Fluminense e Remo amanhã, às 16 horas. Amanhã também, às 18h30, o Inter pega o Clube Atlético Mineiro. O Internacional tá ali na zona do rebaixamento, quase, hein? Cruzeiro e Flamengo de novo.
0: É.
1: Minha nossa. Sim, só que no Mineirão.
0: Sempre coincide, né?
1: É, no Mineirão, 8h30 da noite. No Nubank Park, no domingo, às 16 horas, deve ser o jogo da TV. Palmeiras e Vasco. Que situação do Vasco, hein? Bragantino recebe o Grêmio também no domingo às 16 horas. 16 horas também no domingo, Vitória e Bahia. Santos e Mirassol às 18h30 na Vila Belmiro. São Paulo vai lá na Arena Condá pegar o Chapecoense. 18h30, se não assistir o Chapecoense, rumo à zona do rebaixamento. Meu São Paulo, infelizmente.
0: Perder é crise, hein, Deleuze?
1: O Corinthians pega o Curitiba. Não tá fácil vencer o Curitiba lá no Couto Pereira. Não vai ser um jogo fácil pro Corinthians no domingo. E fechando a rodada na segunda, o Botafogo e Clube até Paranaense.
0: É isso aí. São os jogos do Campeonato Brasileiro. Nós temos aqui hoje um presente.
1: Não falamos do Mirassol na Libertadores.
0: É, o Mirassol empatou.
1: Resistiu bem, né, Deleuze? Não, o quê? Jogou muita bola. Teve chance de fazer gols, sair vitorioso. E aí, meu amigo, aquele velho ditado, quem não faz, leva, né? E nos pênaltis, a primeira cobrança foi do Mirassol, o lateral errou o pênalti e os demais jogadores do Mirassol todos converteram, cinco pênaltis, quatro convertidos, só que o time do LDU não errou nenhum.
0: É, 5x4.
1: E o Mirassol, Deus a Deus, mas a Libertadores, mas foi uma excelente participação pela primeira vez, né? Não fez feio, não.
0: Não fez e pegou a Libertadores, a LDU, que agora escapou do Palmeiras, né, Delay? Porque pegaria o Palmeiras.
1: Não, mas pelo contrário, o Palmeiras está tudo com medo de pegar o Mirassol. Agora eles estão contentes que vão pegar a LDU.
0: LDU.
1: Esse foi o comentário geral. Até o Vitor mandou uma mensagem para ele falando. Ainda bem que não foi o Mirassol, que se fosse o Mirassol era capaz de.
0: Falando nisso, hein, Roberto Carlos? Conseguiu passar, hein, Roberto Carlos? Ficou bem pianinho. Foi tão com as calças na mão dele que eu não escutei um grito.
1: Teu vizinho?
0: É o meu vizinho.
1: É, sogro do Vitor?
0: É, o sogro.
1: Não, o Vitor também não deu um pio lá ontem.
0: Ficou quietinho, pianinho. Com as calças na mão, ficou ali de molho, esperando.
1: 1x0 bem.
0: É. Terminou.
1: Mas vamos pôr o seu Claudemir aí, vamos ver o que ele vai falar.
0: O seu Valdecir.
1: Valdecir, perdão, Claudemir.
0: Claudemir
1: é outro.
0: Representante.
1: Depois nós pusemos o Claudemir, depois a gente põe o áudio dele.
0: É
1: Valdecir.
0: Representante da Cor Azul.
2: Bom dia, Deleizão. Bom dia, Claudinei. Que felicidade. Que sexta-feira maravilhosa, meus amigos. Pros corintianos, presta atenção. Pros corintianos. Os antes, tá chorando, tadinho. Que judiação dos antes. Ô, meu pai, mas que é isso? Vai, vai, Timão. E fui.
0: Ah, seu Valdecir, muito bem, seu Valdecir conversando com os ouvintes da Rádio Antena 102, nesta manhã, 9h06, 9h06, vamos chamar seu Orlando Ribeiro também, outro que a Cor Azul bate firme, forte, colocada lá, e na sequência, agradecer o pessoal da Labolaria, moçada, Labolaria mandou um bolão delicioso para nós, do que é mesmo o bolo, Dele?
1: Cenoura com gotas de chocolate, uma delícia. Muito bom.
0: Muito bom.
1: De todos os quitutes lá.
0: Fala, senhor Dano.
1: Bolo de milho.
3: E nós estamos de volta dentro do Antena Ligada e vamos falar do Palmeiras, né? Após garantir sua classificação às quartas de final da Libertadores, o Palmeiras iniciou sua preparação para encarar o Vasco da Gama pela 24ª rodada no Brasileirão, lá mesmo no Paraguai. A equipe comandada pelo Abel Ferreira

0: abandonou na manhã de ontem no campo da Comebol, em Luque, no Paraguai. E, consequentemente, começa a se preparar aí para a continuidade do Campeonato Brasileiro. Os jogadores que atuaram por mais de 45 minutos realizaram apenas trabalhos regenerativos no hotel, enquanto que o restante treinou normalmente. As atividades em campo tiveram foco físico e técnico, com ênfase em enfrentamentos e jogos em campo reduzido. O que o Palmeiras tem que treinar é finalização. O time cria inúmeras oportunidades, mas erra na conclusão, né? O que demonstra fatalmente aí que o time não está tendo um bom aproveitamento e, consequentemente, precisa treinar mais as finalizações. Palmeiras e Vasco se enfrentam neste domingo às 16h, horário de Brasília, no Nubank Park, em São Paulo. A situação do Palmeiras no brasileiro é aquela história, né? Segue como líder, mas vive um momento conturbado no Campeonato Brasileiro. Vem de 2 tropeços na competição, um empate sem gols contra o Internacional na 22ª rodada e uma derrota de virada por 3-2 para o Fluminense na 23ª rodada. Assim, o clube paulista viu a vantagem sobre o vice Flamengo, que já foi de 8 pontos, cair para apenas 3. Lembrando que o rubro-negro ainda tem uma partida a menos e pode igualar a pontuação do Alviverde caso vença o Mirassol. Palmeiras, então, e Vasco jogam neste domingo e, consequentemente, a expectativa é de que o time tenha um pouco mais de objetividade e se transforme aí naquele Palmeiras que o torcedor tanto anseia ver e não está conseguindo, né? O time não está rendendo o suficiente. Enquanto isso, as crias da academia seguem numa boa, né? De virada, o Palmeiras venceu o Cruzeiro por 4-1 na quinta-feira na Arena Crefisa Barueri pela 12ª rodada do Campeonato Brasileiro Sub-17. Agora tem 28 pontos na tabela, um ponto a mais que o Fluminense, e assume a liderança do campeonato. E o Cruzeiro segue na 6ª colocação com 21 pontos ganhos. Então tá, o Palmeiras vai bem no sub-17, no sub-15, né, no sub-20, mas o problema do Palmeiras realmente é o Campeonato Brasileiro. Tá bem na Copa do Brasil, tá bem na Libertadores, mas no Campeonato Brasileiro precisa trabalhar mais e melhorar mais. De Votuporanga para o Antena Ligada, falou Orlando Ribeiro.
1: Muito obrigado, senhor Orlando Ribeiro. Ai, o que o Djalma mandou?
2: O Corinthians é o Corinthians! Toca o hino, Cascão!
3: Salve o Corinthians! Toca o hino,
2: Cascão!
3: O campeão dos campeões!
4: Vamos aprendendo já
5: isso. Bom dia, Delei. Bom dia, Claudinei. Ô, Delei, vou chamar a sua atenção agora. Toda vez que eu mando o áudio aí, vocês falam primeiro, tem que ouvir o áudio do Dió. Por que mandou esse palavrão aí no ar?
1: Porque é do João.
5: Bom dia, Delei.
1: É do palavrão, né? Você viu só? O João.
6: Nós temos VAR pra tudo quanto é lado.
1: Hein? Tem VAR agora. E outra coisa, hein? O João soltou realmente um. Soltou,
6: o
1: né,
6: Delei? O Riva tá de. Você bloqueou sumiu. O Riva
1: não,
6: aqui?
1: Não, bloqueou nada. Ele tava. Ele
6: tá
1: era
6: suspenso,
1: ele
6: tá
1: era VAR junto. Do programa. Ele era
6: não,
1: VAR.
6: Não, sumiu.
1: Bom, deixa eu dar uma lembrada de novo, Delei, que às vezes eles estão esquecidos, mas o Tico, eu sei que tá ouvindo, já sabe.
6: De novo?
1: Fernando, tá ok, né? Fernando zerou, não, tá tudo 0-0. Tô apto a apostar de novo. E aí o Kiko, né? Lógico. O Avance tava devendo um, agora o outro vai trazer os dois. E o Lindomar, eu sei que esse daí traz. Deleizar, mas é isso. Labularia, Delei.
6: Labolaria.
1: É, fizemos o sorteio.
6: Fizemos sorteio.
1: Pra girar a cumbuca aqui agora.
6: Giramos a cumbuca e o sorteio é quem vai levar o bolo dessa vez da Labolaria é Dagmar Vilela. Passar aqui na rádio Antena C2, pegar aqui um comprovantezinho pra estar retirando lá com o Júlio na Labolaria o bolo de cenoura com gotas de chocolate.
1: Dagmar Vilela, ó. É a
6: de preferência
1: esposa do Luiz é São Paulino. É mãe do Thiago. Luiz.
6: De preferência
1: retirar. Tá querendo ganhar o rádio, a Dagmar ganhou,
6: de preferência,
1: Dagmar.
6: Chegou o dia, tá de vendo? Preferência retirar o bolo até sábado.
1: É isso aí.
6: E já vai passar o fim
1: mas
6: de semana.
1: Mas sábado amanhã?
6: Já passa sábado amanhã.
1: Pode ir lá retirar. Gente, muito obrigado, Corintianada. Ó, tem centenas de mensagens. Vamos sortear um rodízio do Chiquinho Alto Posto. Os prêmios não param, não. Ó, já foi hoje, Delei, ó. Ó aqui, tá tudo na mesa, ó. O Bola da Guimar, o Rádio Cedo, seu Aparecido. A Saburaqui, o Márcio Cartoleiro. E daqui a pouco mais um rodízio. Tá bom ser 4 prêmios aí em 2-3 horas, Deleizão?
6: É, a Rádio Antena 102, né? 40 anos. Pessoal, de fundação agora no mês de agosto.
1: Vem aí uma grande cobertura das eleições, hein? Preparem-se para este ano aí, já vá pensando no seu voto.
6: 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Antena 102.
1: Você vota em quem você quiser, você faz o que você quiser no seu voto.
6: É claro.
1: Mas a cobertura deixa conosco aqui, tá bom? É. Deleizão, faça as honras.
6: 9h12. Boa sexta-feira a todos, um bom final de semana e até segunda-feira, se Deus quiser.
1: Um grande abraço, hein? Mandar um abraço também, ó, Rodízio, mandar um abraço ao Moacir, que acabou de mandar um X aqui, lembrando, tem o campeonato no Clube de Tiro de Jales amanhã e depois também, é um evento regional que atrai centenas de pessoas.
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13: 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Programa Bom Começo no ar. Quarentinha, hein? Essa semana. 40 anos de 102, 40 anos de parceria, de amizade, de som, de entretenimento. Que continua, daqui a pouquinho mais um prêmio. Já foram 3 prêmios hoje, tá? Rádio, bolo, refrigerante. Vem aí um rodízio completo lá do Chiquinho Alto Posto. Hoje é 1988 no seu rádio.

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6: É, Brasil, olha a hora. São 9h34, estamos nos quarentinha da 102, valendo um rodízio lá do Chequinho Auto Posto. Sorteio daqui a pouquinho, tá? 10 horas tem o Cléo, às 13 o Boc. 1900.

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8: 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Opa! Na festa dos 40 anos, estamos trazendo os nossos convidados, locutores, colegas, parceiros que passaram pela 102 nestas 4 décadas. E o primeirão da lista, o primeiro contratado da emissora foi esse moço aqui, nosso querido Gil Carreira.
10: Olá, ouvintes da Antena. Olá, galera. Tudo bem com vocês? Tanto sabão, espero que sim. Né? Parabéns aí pela iniciativa da direção e todo o pessoal aí da rádio por esse projeto super legal que é contar um pouquinho de cada um. A história da passagem pela rádio. Eu tive o privilégio de ser o primeiro contratado. Mas a minha história começou um pouco antes, né? Eu trabalhava em Rio Preto, eu e o Deva. A gente era parceiro desde aquela época, 1981, por aí. Eu e o Deva, a gente trabalhava lá em Rio Preto e tinha o Rolf, que era um engenheiro, tinha, muito nosso amigo. Né? Então tá, saí da rádio o Rolf vai entrar nessa história. Saí da rádio de Rio Preto, fui pro Carlos Cunha. Fiquei um tempinho no Carlos Cunha, gostei de Campinas, passamos por Campinas, gostei de Campinas, resolvi ficar em Campinas na Rádio Antena 1 de Campinas. Então eu estava trabalhando na Rádio Antena 1 de Campinas, quando eu... Lá a rádio estava com um problema muito sério. O telefone estava... A rádio estava interferindo nos telefones da região inteira. E o Pires, que era o dono da rádio, já tinha feito de tudo para poder arrumar aquilo. Até trouxe até estrangeiro, engenheiro estrangeiro para tentar arrumar, e ninguém conseguia arrumar aquilo. Aí eu falei assim, eu tenho um cara que vai arrumar isso aí. Aí ele falou assim, quem? É o Rolf, meu amigo, lá de Rio Preto, trabalhava com a gente lá na rádio Onda Nova. Eu falei, não, pelo amor de Deus, me chama esse cara aqui. Chamou, um dia o Rolf resolveu o problema. O Rolf solucionou o problema da rádio e ele levou de cachê, de grana, o valor de um carro popular hoje. Verdade, um carro popular hoje, o Pires pagou pra ele por ele ter arrumado a rádio. Enfim, aí ele falou assim, Gil, fico te devendo essa, hein? Então tá bom, passado alguns meses... Tô lá na rádio trabalhando, de repente me toca nas costas aqui, era o Vanderlei Garcia. Tava ele, o Rolf, o Laureano e o Nelson Iglesias. Ó, faz suas malas aí que você tá indo pra Jales. Eu falei, Jales? É. Tá louco? Eu tô trabalhando aqui não, já falei com seu patrão, passei lá pela sala do Pires, falei com ele, já comprei seu passe e você tá indo pra Jales coordenar minha rádio. Tô montando uma rádio lá e eu quero que você vá lá coordenar pra mim, porque tem ótimas referências suas. Eu falei assim, então tá bom, mas eu sou casado mesmo, sua mulher também tá contratada. Aí, assim foi. Ele arrumou um caminhão aí do pessoal do frigorífico, na época o Zé Antônio Caparrós, e pegou um caminhão do frigorífico, pegou minha mudança, trouxe pra cá. Eu vim pra cá aqui, vindo pra cá, logo de cara já encontrei o Pedrosa, né, que era o tio do Carioca, e já me apresentou o Carioca, a gente já contratou o Carioca, mas o primeiro cara que eu chamei foi o Deva. O Deva foi o primeiro cara que veio, me ajudou a cuidar das contratações, enfim. O Deva foi o segundo contratado, então eu fui o primeiro, o segundo contratado foi o Deva, o terceiro o Carioca, e foi indo. A gente foi selecionando e cada um tem a sua história, conta como é que foi sua passagem aí, nesses áudios todos aí, não precisa de eu estar contando aqui. Mas foi assim que eu cheguei até a Rádio Antena 102, com o primeiro locutor contratado, primeiro diretor, e inclusive até o nome foi sugestão minha, que eu vim da rádio Antena 1 de Campinas, e quando eu cheguei a conversar com o Vanderlei, parece que ia ser Rádio Gaivota, alguma coisa assim, era um outro nome, era o nome de um pássaro, o nome da rádio, tinha até outdoor já distribuído pela cidade. Aí eu consegui bater um papo com o Vanderlei, a gente foi até São Paulo falar com o Negrão, que é o dono da rede Antena. Nós conseguimos trazer o nome, a marca, a patente da rádio Antena 1 para cá, para Jales. Foi essa a minha história, né? Queria mais uma vez agradecer a todos vocês, cumprimentar cada um de vocês e desejar aí, né, um ano cheio de alegria, muitas felicidades, enfim, que as coisas boas aconteçam na vida de cada um de vocês, tá bom? Grande abraço a toda a equipe da Rádio Antena. Muito obrigado pela oportunidade de estar podendo voltar a falar. E a gente está por aqui à disposição sempre, tá bom? Grande abraço.
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8: Antena 102, valeu Gil, grande abraço, grande parceiro Gil Carreira. 1988, Chicago.

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6: Antena 102, estamos devendo aqui o sorteio de um rodízio, né? É mais um prêmio, o quarto prêmio de hoje. Pessoal, ó, não sou eu, não sou eu. É final do telefone 2211, não é o número do meu telefone, mas é meu xará. Claudinei! Claudinei ganhou o xará, o meu xará ganhou o rodízio lá do Chiquinho Auto Posto. Venha buscar o vale e depois bom apetite. Obrigado, Cleiton. Obrigado, equipe Chiquinho. Obrigado, pessoal da cozinha nos ouvindo por aí. Grande abraço pra vocês, tá? Clássica. Morreu esses dias, né? Tracy Chapman, 88.

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5: 10h04, Cléo Garcia já chegou. Se você não ouviu, foi o meu xará Claudinei quem ganhou o rodízio do Chiquinho Alto Posto agora há pouquinho. Segunda a gente se fala, cedinho na madrugada 102, se Deus quiser. Toquei só moda de 88 hoje. Essa pancada aqui, pessoal, é de 88. Saúde, paz, beijo no coração de todos. Até amanhã, até segunda, se Deus quiser. Tchau.

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0: aqui no Bom Começo. 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
0: 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O ministro André Mendonça, do Supremo Tribunal Federal, STF, tende a negar o pedido da Procuradoria-Geral da República, PGR, para enviar, né, para primeira instância, investigações contra Fábio Luiz Lula da Silva, o filho do presidente Lula, conhecido como Lulinha, o suspeita de tráfico de influência e corrupção. Com isso, os inquéritos devem ser mantidos na corte até a conclusão. Caso Mendonça resolva manter as investigações no tribunal, eventual recurso à decisão será julgado na segunda turma. Além de Mendonça, compõem colegiados Gilmar Mendes, Dias Toffoli, Luiz Fux e Nunes Marques. Em votações criminais, o relator tem contado, né, com o apoio de Fux e Nunes Marques, mas ainda não houve julgamento de temas, né, relativos a Lulinha na turma. Existem hoje 3 inquéritos tramitando no STF para investigar, né, o filho do presidente. 2 primeiros que foram abertos estão no gabinete de Mendonça. O terceiro está sob a relatoria de Flávio Dino. Interlocutores de Dino afirmam que até o momento não houve pedido da PGR para que o inquérito mais recente também seja transferido para a primeira instância. Pessoas próximas de Mendonça desconfiaram do tratamento diferenciado e suspeitam que o verdadeiro interesse por trás do pedido seja retirar o caso das mãos do ministro.
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0: As nossas saudações a você que acompanha nossa programação, você da família Antena, que acompanha nossa programação e durante as 24 horas do dia, né? O rádio tem aí a sua audiência, né? Sem limites também através da internet. A gente agradece demais aí a sua companhia. Sexta-feira, hoje, dia 21 de agosto de 2026. Antena 102 completando aí 40 anos com você. E a gente vai, claro, iniciar o nosso programa com o nosso tema de 40 anos. Vamos lá? Já sabe cantar? Então vamos cantar junto. Antena, 40 anos com você.
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0: Olha, nessa nossa caminhada, só Deus o entende. Ajuda, ampara e sempre o incentiva a vencer. Ele nunca o abandona, jamais o esquece e nunca irá o decepcionar. Pode ter certeza. Tem coisas que é só você e Deus e mais ninguém. Porque só Ele o entende e conhece por dentro e por fora. Deus vê suas lutas, conhece seus sacrifícios, ouve suas orações, interpreta suas lágrimas. Se preserve em Deus, pois dele provém o teu sustento e fortaleza. Só você e Deus conhece sua história. Há quanto tempo tem esperado e lutado por sonhos e promessas que Deus fez nascer em seu coração? Muitos não entendem, mas é mistério de Deus com você. Nessa caminhada você não anda sozinho, não. Deus segura a sua mão, acalma o seu coração e sustenta os seus pés para que nunca venha parar, muito menos desistir. Não vai valer a pena, viu? Vai fazer sentido lá na frente. Só confiar. Deus é fiel o tempo todo. O tempo todo, Deus é fiel. Vamos lá, mais um dia, mais uma oportunidade de viver, aprender, agradecer. E antes de qualquer plano, compromisso, decisão, existe algo que precisa estar no lugar certo: Deus. Quando colocamos Deus em primeiro lugar, tudo ganha sentido. As escolhas ficam mais leves. O coração encontra paz. E até os desafios se tornam aprendizados. Não é sobre ter uma vida sem problemas, não. Mas sobre nunca enfrentá-los sozinho. Que nesse momento, ao iniciar nossas tarefas por aqui, você possa lembrar: Deus vem antes de tudo. Antes da pressa, antes das preocupações, antes das respostas. É nele que encontramos direção, força e esperança. Então vamos lá, respira fundo. Acalma o teu coração. Siga o seu dia com essa certeza, viu? Quando Deus está em primeiro lugar, o resto se encaixa, né? É ou não é? E a gente tem uma sexta-feira abençoada. Que ele esteja presente aí no lar de cada um de vocês, no seu trabalho.

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1: Linda canção do Fornal Blogs aqui no Bom Começo, Antena 102. Já dando bom dia aqui a todos vocês que acompanham a nossa programação nesta gostosa manhã de sexta-feira. Você que está trabalhando, né, ouvindo aí a Rádio Antena, nosso muito obrigado. 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
1: Rádio Antena 10:36. Deixa eu mandar um abraço aqui pro nosso amigo Carlos, tá lá em Taubaté, curtindo aí a programação desse início de final de semana, né, Carlos? Abraço a todos aí em Taubaté, curtindo Antena 102 através do aplicativo aí. Vamos curtir Air Supply no Bom Começo, mais uma romântica pra você. Just As I Am.

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1: Olha, a banda Air Supply no Bom Começo. 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
1: E o Palmeiras lança a terceira camisa azul e fará estreia contra o Vasco neste domingo. O Palmeiras lançou na manhã de hoje a terceira camisa do clube, na cor azul, para a temporada 2026. O uniforme completo homenageia as raízes do clube e também o aniversário, né, de 20 anos da conquista da Itália na Copa do Mundo de 2006. O modelo, que remete à estética clássica do futebol com a gola em V, estreará na partida contra o Vasco no próximo domingo às 16 horas no estádio do Palmeiras, em duelo válido pelo Campeonato Brasileiro. 14 para as 11.
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3: Bom dia pra você que tá na Antena 102 nesta gostosa manhã de sexta-feira. Esse é o Bom Começo, trazendo aqui as melhores canções. Erva Doce, lembra dessa? Faz parte do meu show. Sexta-feira abençoada pra você.
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1: 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Argentina registra superávit comercial há 32 meses consecutivos. A Argentina chegou a uma marca importante nas contas externas. O país registra 32 meses consecutivos de superávit comercial. Em outras palavras, há quase 3 anos, né, a Argentina vem vendendo mais para o exterior do que comprando de outros países. E o resultado de julho mostra por que isso está acontecendo. No mês passado, as exportações argentinas chegaram a 8,85 bilhões de dólares, um crescimento de 14,1% em relação a julho do ano passado. Já as importações somaram 6,7 bilhões, uma queda de 1,7%. A diferença entre o que a Argentina vende e o que compra deixa aí um saldo positivo de 2,115.

0: 13 bilhões, o maior superávit comercial já registrado pelo país em um mês de julho. Pois é, na prática, né, significa que está entrando mais dinheiro no país por meio das exportações do que saindo para pagar produtos comprados do exterior. E isso é importante, né, para uma economia como a Argentina, que durante anos enfrentou falta de dólares.
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0: Vamos lá, mais personagens pintando aqui na programação da Antena 102, né? Nas felicitações aí pelos 40 anos da Rádio Antena. Mais uma figuraça aqui pintando na programação. Esteve aqui nos microfones da Rádio Antena 102 no comecinho, né? Da Antena 102, final da década de 80. Grande Cacá Magrini. Fala, meu amigo.
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5: Aqui é Cacá Magrini. Uma honra participar dessa comemoração. Eu tive duas passagens pela emissora. A primeira em 1986, que foi logo após a inauguração, e a segunda pouco tempo depois. Não me recordo exatamente o ano, mas acho que foi em 1987. Eu sou paulistano, fui levado a Jales por um conhecido meu, Caco Barbosa, o Calixto Barbosa. Eu estava engatinhando ainda na profissão e devo muito ao Dr. Vanderlei pela oportunidade que me foi dada na época, com a grande responsabilidade, inclusive, em defender o nome Antena 1, que era e ainda é, nos dias atuais, uma marca de rádio grande. E para mim era este o significado dessa emissora maravilhosa. Em Jales, agreguei muita coisa à minha pouca experiência na área. Convivi com pessoas que até hoje mantenho contato através das redes sociais. E posso citar aqui alguns deles com quem tive o privilégio de ter compartilhado o estúdio da Antena. São eles Gil Carreira, Harley Vianini, Carioca, Ivan Mosca Júnior, Ricardo Sibila Vaz, minha querida Sônia Santos, Paulinho Paraná e outras pessoas da área técnica com as quais pude vivenciar momentos inesquecíveis nessa linda cidade de Jales. Me recordo inclusive do Cafuringa e do Laureano também, entre tantos outros. Minha história com Jales é longa e foi bastante significativa em vários sentidos, mas o tempo é curto para falar de tudo, então só posso citar algumas passagens que não saem da memória. Foram várias coberturas que fizemos de carnavais do Jales Clube, do Clube do IP, show da Tina Turner em São Paulo, no Hollywood Rock, eventos no Calamantã, ali no alto do Pontilhão. O pessoal daquela época se lembra. A grande e saudosa FACIP, saudades, quantas passagens, nossas festas e reuniões na República e tantos outros acontecimentos que o tempo aqui não permite mencionar, que são muitos. Agradeço aí pela oportunidade e sei que muitas pessoas daquela época estão ouvindo a Antena nesse momento, então quero deixar um grande abraço a todas elas e dizer que não me esqueci de ninguém e todos estão guardados na memória e no meu coração, podem ter certeza. Finalizando, quero deixar um grande abraço a toda a família Garcia, em especial ao Dr. Vanderlei, Dona Dina. Alô, Delei, alô, Joãozinho. Tenho grande consideração por todos vocês. Abraços a todos. Faz tempo que a gente não se vê. A música que marcou minha passagem pela Antena foi Love Touch, do Rod Stewart. Gravação de 1986, do álbum Every Beat of My Heart. Uma curiosidade dessa música: o Rod Stewart não gosta muito dessa música, não. Ele disse que esta foi uma das mais idiotas músicas que ele já gravou. Curioso, né? Mas para mim ficou marcada na programação da Antena. Vale a pena ouvir de novo. Parabéns pela iniciativa. Parabéns a todos da Antena 102 pelo aniversário. E tamo juntos. Sucesso aí a todos.
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0: Grande Cacá, obrigado Cacá pela mensagem aí, participando com a gente aqui das mensagens, né, de 40 anos da Rádio Antena. Cacá, me parece que tá em Cardoso, né? É, em rádio ainda, né? Grande Cacá, vamos ouvir um pouquinho do Rod Stewart.

0: essa tocou bastante na época, né? Rod Stewart indicado aí pelo grande Cacá Magrini. Ainda hoje, mais personagens estarão passando por aqui com as suas mensagens dos 40 anos da Rádio Antena 102. Bom demais recordar aí as grandes vozes, né? Que passaram aqui nos microfones da 102. Bora lá então. A nossa missão aqui na Rádio Antena 102 é levar para você muita música, entretenimento, prêmios, promoções. Assim a Antena 102 sempre foi, né?
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1: Vamos lá, mais uma edição do Antena Retrô no ar pra você. Nossa viagem começa agora. Pode apertando o cinto aí. Boa viagem. Vamos dar uma passadinha aqui pelas estações dos anos 70, 80, 90 e 2000. Vamos começar com uma canção. Foi lançada em setembro de 1983, do álbum In Hits. Inclusive alcançou em terceiro lugar, né, no ano seguinte, 84, no Hot 100 da revista Billboard.

0: sonzeiro, hein? Robbie Gibb na antena. Juliet. 11h32, uma excelente sexta-feira pra você.
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4: De volta no

0: junto com a Antena 102, né? Ano 1986. O famoso álbum Cabeça Dinossauro, né? Arnaldo Antunes, Tony Bellotto, Os Titãs no Antena Retrô, recordando aqui o rock brasileiro dos anos 80, né? Cabeça Dinossauro, o álbum e a música Família no Antena Retrô. Mais um momento da música.
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3: Uma classificação com a cara do Corinthians, né? Mesmo jogando com um a menos durante boa parte do segundo tempo, né? Ranieri foi expulso, o Timão ganhou do Rosário Central por 1-0 na noite dessa quinta-feira e brilhou, né? A estrela aí de Memphis Depay. Tá de volta ao time, hein? Ontem na Neoquímica Arena, Corinthians avançou às quartas de final da Conmebol Libertadores. Na semana passada, os times empataram sem gols na Argentina. Por isso é que o gol isolado de Breno Bidon, com assistência de Memphis Depay, colocou o Corinthians no caminho do Estudiantes de La Plata nas quartas de final. Mais um argentino aí, né, pro Corinthians enfrentar. Fala, Bidon!
4: Ah, acredito que não só o gol, mas sempre que tá vestindo a camisa do Corinthians, a gente não pode se acostumar com isso. É uma coisa que eu não tenho nem palavras para descrever. Fazer um gol no Corinthians é muito bom. E com a nossa torcida perto, num jogo de Libertadores, nem nos meus melhores sonhos imaginava que isso poderia acontecer. E graças a Deus, Deus me colocou ali no lugar certo, na hora certa, e consegui, no limite ali, desviar a bola e sair o gol.
3: Muito bem, tá aí o Bidon. Herói do jogo de ontem, né, na classificação do Corinthians. Pois é, o Depay de volta, de contrato renovado, né? Começando a partida aí no banco de reservas, entrando pouco depois da expulsão, né, do Ranieri. O gol de Breno Bidon saiu aí em cobrança de falta do camisa 10. O Corinthians está aí, ó, na próxima fase da Liberta. Faltando 6 para o meio-dia.
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3: Muito obrigado você que tá com a gente aí no Antena Retrô, recordando aí as canções, né, que marcaram toda uma geração. Alô, Dion, um abraço pra você, meu querido. Também nosso amigo Cido na sintonia. Obrigado, é Aparecido. Nossa amiga Daniela, que ouviu aí Titãs, né, no bloco anterior. Muito obrigado aí pela sintonia. Beijing, The Prince of Rap.

0: Boingo. Nerdman's Party, mais uma sequência do Antena Retrô.
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3: Muito bem, estamos de volta aqui na Rádio Antena. Meu amigo Marcão, tá tudo certinho, Marcão? Vamos lá, o Marcão participando com a gente aqui da programação Rádio Antena. Tem áudio aqui do Marcos, né? Vamos lá. Agora sim, ainda não? Muito bem, vamos tocar a música que o Marcos pediu então pra gente. A música do MCR, né? At the Back of My Heart. 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

Fala, Cléo, beleza? Ô Cléo, rola um som pra gente matar a saudade dos anos 80. MCR, At the Back of My Heart, beleza? Forte abraço, meu irmão.

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0: Corona. E a música Baby Baby. Amanhã tem mais Antena Retrô às 11 da manhã. Os flashbacks, né, que fazem parte aí da sua história. Antena 102, 40 anos. Recordando, portanto, aí Corona. Nesse bloco teve também os Paralamas. Teve Capital Inicial, Fred Mercury. Teve Evangelho Neo, Alphaville. Sublimes e ainda John Secada. É o último bloco aí demais, hein? As canções que marcaram toda uma geração. Amanhã, 11 da manhã, tem mais Antena Retrô.
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3: Vamos nessas, meninas. Estamos chegando. Estamos iniciando nossos trabalhos aqui em mais uma edição do Antena Play. Aumente o volume.

0: com o sertanejão aqui da Rádio Antena 102. Graças a Deus, estamos chegando ao final de mais uma semana concluída. É, moçada. Foi um leão por dia, né? Cê tá doido. Estamos juntos aqui na frequência de 102,3, hoje sexta-feira, 21 de agosto de 2026. Agradecendo ao Papai do Céu, ao Nosso Senhor, por mais um dia de trabalho, por mais um programa Antena Play. Meu coração cheio de gratidão. Muito obrigado, meu Deus, por mais uma semana, por mais um dia de vida, por esse milagre. Cada bênção, cada cuidado, cada livramento que muitas vezes a gente nem percebe, mas o Senhor estava lá, nos livrando de todo o mal. Obrigado, Senhor, pela tua fidelidade e pela tua presença constante em nossas vidas. Abençoe os nossos queridos ouvintes que estão com a gente do outro lado do rádio, nos prestigiando e fazendo da Rádio Antena 102 uma rádio de credibilidade que está aí há 40 anos servindo toda a comunidade. Ensina-nos a reconhecer o teu agir, a tua presença em cada momento da nossa vida. E também agradecer não só pelas vitórias, mas também pelos momentos de dificuldades que nos trazem aprendizado. Nossa gratidão. E que a gratidão seja a chave que abre nossos dias para novas bênçãos. Que os nossos corações nunca se esqueçam de tudo que recebemos de ti, Senhor. Amém.
1: Juntas novamente.
0: Vamos juntinho a partir de agora aqui no 102,3, a frequência do sucesso.
1: Tudo pronto.
0: Vamos lá, vai começar o barulho, hein? Aumenta o volume. Põe no 12.
1: Vai começar, vai começar. Aí vem.

Olá, moçada do Antena Play, tá começando mais uma edição por aqui. Estamos juntos aí até as 3 da tarde. Só modão sertanejo. Bom, tô esperando a sua mensagem de áudio a partir de agora, o Antena Play. Trazendo aí sertanejo que você gosta, hein? Nosso zap é Antena 997359981. Que bora! Bora, moçada! O sertanejão da Rádio Antena 102 até as 3 da tarde, hein? Bora! Tá valendo aí mais um super kit do Clube da Viola 30 anos e tem também a camiseta Rádio Antena 102 40 anos.

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10: 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Bora lá pro Antena Play, tô esperando aí sua mensagem, pode mandar seu áudio para concorrer aí aos prêmios de hoje, né? O kit Clube da Viola 30 anos e mais a camiseta comemorativa dos 40 anos da Rádio Antena 102.
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10: Bora então para as mensagens aqui no Zap Antena 997359981. É o Sertanejão até as 3 da tarde. E você, claro, participando com a gente aqui. Quero ouvir sua voz, hein? Pode mandar áudio aí pra gente. 997359981. Nossa amiga Solange tá por aqui na audiência. Obrigado, Solange. Como é que tá nossa querida Palmeira do Oeste? Palmeira do Oeste, velho de guerra. Bom demais, hein? Os nossos amigos, nossos vizinhos aí de Palmeira do Oeste, sempre rádio ligado na Antena 102. Olha lá, o Leandro também tá por aqui, junto com o Carlinho e o nosso amigo Murilo, a moçada que tá aí na obra, aí no Alto do Oiti. O nosso abraço também, moçada. Tudo de bom pra vocês aí, os meninos. Mensagem chegando, o Eduardo também, o Alex, moçada trabalhando aí nessa sexta-feira. Valeu, os meninos, tudo de bom.

0: Fernandão, como é que você tá, Fernando? O Fernando também tá por aqui na audiência. Fernandão, tamo aqui no pé do rádio também, Fernando, nosso amigo Denis. Aqui é o condomínio, hein, o meu amigo Fernando. É, moçada lá do condomínio, né? Valeu, abraço pra vocês aí.
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0: 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O Ítalo Cunha também tá por aqui participando do sorteio. Valeu, Ítalo. Obrigado pela audiência, meu querido. Tudo de bom pra vocês aí. Paulinho, abraço pra você também, Paulinho. Paulinho já mandou áudio aqui, né, Paulinho? Tudo de bom pra você, Paulinho. Paulinho ganhou ontem, né? É, o Paulinho ganhou aqui a camiseta da Rádio Antena e mais o kit, né, do Clube da Viola. Beleza, Paulinho? Tá participando com a gente aqui nessa sexta-feira. Tudo de bom, Paulinho?
2: Boa tarde, meu amigo Cléo Garcia.
0: Bom demais, Paulinho.
2: Nem melhor, nem pior. Simplesmente diferente.
0: Simplesmente diferente.
2: Ô, Cléo, toca aí pra nós Dois Corações e Uma História, do Zezé de Camargo e Luciano.
0: Essa é boa, hein?
2: Quero participar do sorteio também. Tchau, obrigado. Boa tarde a todos. Sextou, hein?
0: Beleza, Paulinho. Passa aqui na rádio, Paulinho, pra pegar aí os seus prêmios. Tá separado aqui já, inclusive. Vamos lá, Mirosmar. Vamos virar a chavinha aqui pro modo Mirosmar. Pedido aí do Paulinho. Vai lá, de buia, moda sertaneja de qualidade pra nós. Sapeca no meio do peito.
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0: Já deu sede, hein?

0: coisa linda, hein? Parece que é uma poesia. Você tá doido. Ó, Danilão também tá com a gente aí. Obrigado, Danilo.
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0: Professor Zé Carlos, pessoal de Marinópolis também junto com a gente. Valeu, amigo. Ah, tá pedindo músicas aqui, né? Com Dalvan. Todos os ouvintes, né, ligados aí na melhor. Antena 1 FM, 40 anos, né, Zé? Valeu, Zé, abraço aí pra toda a nossa querida Marinópolis na sintonia. Olha o DJ chutando o balde aqui, ó. Achonado demais hoje, hein?

0: Senta a noite, só modão, e uma atrás da outra aqui, Antena 102 e o Antena Play.
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0: Minha amiga Thaís também tá por aqui na audiência. Thaís, tudo certinho, Thaís?
2: Fala comigo. Oi, Cléo, boa tarde.
0: Fala comigo.
2: Toque pra mim, por favor, se possível, sinônimos com Chitãozinho, Chororó e Zé Ramalho.
0: Essa é boa, hein?
2: E coloca o meu nome no sorteio, por favor. Valeu, Cléo, muito obrigada.
0: Valeu, Thaís, nossa querida ouvinte Thaís, né, ouvinte de todos os dias. Sinônimos, modão, hein? Modão, hein, Thaís? O que é isso?
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0: Vou tocar nesse bloco aí pra Thaís. Já separa pra gente aí o DJ. Sônia Regina. Ótima tarde pra você também, Sônia.
3: Oi, sou Sônia Regina e quero sim participar dos sorteios de hoje. Ai, torço pra ganhar um rádio de Bluetooth. Meu sonho.
0: Ah, Sônia, esse é o áudio da manhã, né? Quem ganhou o rádio hoje foi o Aparecido, né? Aparecido já mandou aqui o áudio dizendo que vai buscar o rádio amanhã. Beleza, Cido? Lá de Ponta Linda, né? Olha, Aparecido. Ô, Manezinho, como é que você tá, Manezinho? Fala comigo.
4: Boa tarde, Cléo Garcia. Sextou,
0: papai.
4: Hoje é dia de lavar o pescoço. Hoje nós vamos lavar o pescoço.
0: Por dentro, né?
4: Manda uma tijolada aí, uma chicotada aí no manezinho. Escolhe um modão e manda pra nós aqui, que nós tá chonado, o locutor tá chonado também. Um abração, meu amigo, e até segunda. Manda uma chicotada e uma tijolada.
0: Você tá doido, é a chicotada aí. Ê, manezinho, você não é fraco, não. Olha, o que você preparou aí pro manezinho? Manezinho disse que tá chonado demais, mas tá chonado daquele jeito. João Mineiro e Marciano, você tá doido?
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0: Aí eu choro, você tá doido. João Mineiro e Marciano, aqui na Rádio Antena 102, 40 anos com você.
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0: Vamos lá, tem mais participações aqui. Vou mandar mais alô antes de tocar a música aqui da Thaís.
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0: Vamos lá, o nosso amigo Matheus também tá com a gente aí.
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0: Ah, pediu o Teodoro Sampaio, né? Matheus, tá o Claudemir, né? Toda a moçada aí também junto com a gente na sintonia. Valeu, Matheusinho, Claudemir. Um abraço pra vocês aí. Quem mais? Nosso amigo. O Renato, né? Tá aqui, o Renato também participando. Quero ganhar esses prêmios aí. Olha, Renatinho, tudo de bom pra você.

0: só modão aí, Antena 102, a rádio da sua cidade, trazendo pra você o Antena Play. Música, alegria na sua tarde, alto astral. Tristeza de lado. Ô Joãozinho, como é que você tá, João? Olha lá o Joãozinho, nosso amigo, o Jean também. Valeu, obrigado, os meninos.
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0: Simbora, moça.
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0: Oi, Marli, como é que você tá, Marli? A Marli tá pedindo também a chicoteada aí. Cadê o chicote, DJ? Oh, a Marli e o Leandro tá lá na sintonia. A chicoteada aqui não é pro Leandrão, não, né, Marli? É pro Leandro? Toma umas três chicoteadas. Ê, Leandrão! Segura, Leandro! A Beth também tá junto com a gente. Obrigado, Beth. Obrigado pela sintonia. Nosso amigo Juninho. Ô, Juninho. Faz tempo que você não participa aqui, hein, Juninho?
2: Alô, meu povo!
0: Bora lá, então. Vamos atender a Thaís. Sinônimos, né? Chitãozinho e Chororó. Musicão, hein? Aumenta o volume. E Antena Play. Vai mandando sua mensagem pra cá. Mensagem de áudio, tá bom, gente? 997-359981. Concorrendo aí ao Super Kit Clube da Viola e a camiseta Antena 40 anos.

0: Modão em Sinônimos, Chitãozinho Chororó na Rádio Antena 102, aqui Antena Play, trazendo aí a sua participação aqui no Zap Antena hoje, valendo, lembrando mais uma vez, é o kit Clube da Viola, bacana esse kit, tem copo térmico, tem boné, tem um montão de coisas aqui comemorativas aos 30 anos do Clube da Viola. E tem também pra você a camiseta lindona aqui da Rádio Antena, 40 anos. Você já tem? Ainda não? Então manda mensagem pra cá. Estou esperando aí o seu áudio.
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3: Pensionados, como é que tá sexta-feira? Já tá na expectativa, né? De dar 5 da tarde, meu amigo, pra já fazer aquele tsclec maravilhoso, né? Sextou, bebê! Vamos que vamos, moçada. A Vânia tá em Urânia também na sintonia. Cadê o fundo musical, Didi? Olha a moda sertaneja.
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3: Mais bonito, né?

0: amigo Dio. Coisa linda, hein, Dio? Olha só os trabalhos aqui do final de semana, né, Dio? Bom demais, hein? Show de bola.
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0: Nosso amigo Rogério tá na sintonia também. Só nas esquadrias, hein, Rogério? Tá ficando bonito o trem aí. Rapidinho, o pessoal já terminando aqui a garagem do homem aqui, lá em Urânia, né? Finalizando aí a sexta-feira com as bênçãos do nosso Senhor. Valeu, Rogério, toda a turma aí, o pessoal que tá trabalhando em Urânia. Muito obrigado pela sintonia também. Vamos lá, participando do sorteio aqui com a gente também, o nosso amigo Zé Carlos. Ô Zé, vamos a chama do Dalvan aqui, daqui a pouquinho o pessoal lá de Marinópolis. Boa. Nosso amigo Ângelo Sasso também tá por aqui, o pessoal da Sasso Construções. Valeu, Sasso, valeu, Ângelo. A Marlene também, marcando aqui a audiência, concorrendo também aqui aos prêmios, né, Marlene? Muito obrigado pela sintonia. Tem mais até por aqui nosso amigo Fabiano. Fala,

0: Tá, beleza, Christian.
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0: Vou tocar um Rick Renner, né? Beleza, obrigado pela participação também.
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0: Boa tarde, abraço pra minha filha Rafaela. Em Paranapuã, nossa audiência também. Em peso, né? Pessoal de Paranapuã. Conferindo aí o Antena Play, o sertanejão aqui da Rádio Antena. Obrigado, Rafaela.
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0: Alô, Paranapuã. Abraço aí pra você. Alô, Bombril. Nosso amigo Marcinho Bombril também tá com a gente. Aí, Bombrilzinho. Bombrilzinho também concluindo os trabalhos aí nessa sexta-feira. Com as bênçãos de Deus, né, Bombril? Tudo de bom pra vocês aí. Nosso amigo Wagner Gordinho também tá por aqui. Ô, Gordinho, fala comigo.
2: Boa tarde, meu amigo Creu. Como que você tá? Sextou, baby?
0: Ah, tá
2: que é isso, Creu? Hoje melhorou. Começou o programa. Pra nós, né, sábado.
0: Uma felicidade.
2: Alegria total. Hoje é o Dia Internacional de Moiar, lavar a garganta por dentro, né, Creu? Fala comigo.
0: Fala comigo,
2: tá o
0: papai.
2: O Ângelo, o Gordinho, o Éder e o Marcão. Trabalhando, escutando vocês. Programão maravilhoso aí, sextou. Toca uma modona apaixonada hoje do Alan Aladim. Aquela uma na voz mesmo, assim, sabe? Que o cara senta e esquece de ir embora. E destampa outra, Creu. Sextou, bebê. Estica, sai cachorro.
0: Nossa senhora. Esse é o Wagner Gordinho. Bom trabalho pra vocês, moçada. Já prepara aí já o Alan Aladim, o DJ Japa.

0: As emoções aqui na Antena 102 do Antena Play, só modão. Já separou o Alan Yanadim? Vamos lá! Vamos então, gordinho! Prepara o coração aí, segura essa pancada no peito! Cadê o DJ?
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0: aí,
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2: Como é que mexe com um trem desse, rapaz?

0: mandar um abraço aqui também pra Dona Lourdes, né? São João das Duas Pontes, né, Dona Lourdes? Tudo de bom aí pra Dona Lourdes? Dona querida Santana, é São João, né, das Duas Pontes. Valeu! Tem mais participações, já a gente volta então, né? O pessoal já pedindo aqui pra faturar, vamos faturar então rapidinho, a gente já volta com a sua mensagem aqui no Zap Antena, beleza? 997359981, manda mensagem no Zap. Quero ouvir a sua voz aqui, hein?
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3: Vamos lá, chonados, do jeitinho que você gosta, né?
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3: Vamos nessa então, Antena 102 trazendo aí o Antena Play com WhatsApp liberado aí pra você mandar sua mensagem. Pode mandar as mensagens de áudio, tá bom, gente? Participando aqui pra concorrer a, também aos prêmios de hoje. Que é o kit, né? Clube da Viola e mais a camiseta 40 anos da Rádio Antena 102. Bora então? Dá mais um bloco aqui com as mensagens chegando. O trem tá entupido aqui hoje, hein? WhatsApp é uma loucura.
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3: Faz um abraço aqui pro nosso amigo Zé Carlos, pessoal de Marinópolis. Um abraço pra vocês, Zé. A Sônia Regina continua por lá. Quem mais tá na audiência? Nosso amigo Paulo Pereira, grande Paulinho Pereira, na sintonia. Ademir, como é que tá, Ademir? Tá tudo certinho, cowboy.
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3: E aí, Jesus também tá por aqui. Azulejo, aí sim.
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3: Aos acabamentos aqui, né, Jesus? Alô, Fabinho, nossa querida Dirce Reis. Abraço pra vocês, a querida Dirce Reis também, nossos vizinhos aqui. Grande Fabinho.
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3: Estamos aqui na horta, no corre do...

0: O Nick Tino, o quê? A Sandrinha que gosta. Ô, Sandrinha, já tá estocando aí os pinguinzinhos pra segunda-feira, Sandra?
1: Olá, Cléo. Tudo bem com você, garoto?
0: Bom demais, Sandra.
1: Não poderia deixar, né, de desejar os parabéns à família Antena 102.
0: Aí, ó.
1: A você, a todos os locutores da Antena, a família de Dr. Vanderlei Garcia, né? E parabenizar aí, né, por mais um aniversário, né?
0: Valeu, Sandra.
1: Antena 1, Antena 102,3, né? Eu sou ouvinte assídua, desde pequenininha, desde quando começou, desde a Rádio Cultura.
0: Você é da família,
1: tá,
0: Sandra.
1: Ok, Cléo, tudo de bom pra vocês, parabéns. E mandar um abraço aí, um abraço e um beijão aí a todos os meus amigos aí de Jales e região. Toca aí pra nós o Mirosmar, amigo da Lu aí. Beleza? Beijo,
0: boa.
1: Sandrinha Brito. Coloca meu nome no sorteio, hein, garoto?
0: Valeu, Sandrinha! Maravilha, Sandra Brito. Nosso ouvinte aí de sempre, né? Desde 1900 e bolinha, né, Sandra?
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0: Nosso amigo DJ que já tá preparando o Mirosmar, irmão da Lua, amigo das estrelas. Aí tem que estampar mais uma, né, Sandra? Garçom, manda mais uma aguinha com gás aqui. Mais uma aguinha com gás pra nós.

modão, hein, Sandrinha? Você tá doido. Então, sexta-feira, Mirosmar, o resultado já sabe. É. Mais mensagens chegando aqui na nossa programação da Antena Play. Vamos atendendo a rapaziada aqui no nosso Zap Antena 997359981. Ô Gildão, como é que você tá, Gildo? Toca boiadeiro de dois corações. Beleza? Obrigado, Gildo. Obrigado pela indicação aí. Só mais um.

0: certo, Gilmar. Você tá doido? Aqui o sistema é mais ou menos assim, né?
1: Aqui o sistema é sertanejo.
0: E o sistema é bruto. Te dei meu... Ô, Juninho, como é que você tá, Juninho? Vindo, meu carinho. Tá no alto das antenas. Alô, Juninho, fala comigo.
2: Alô, Cléo Garcia, boa tarde.
0: Ande, meu amigo.
2: Programaço.
0: Como é que você tava aqui?
2: Feira, o Antena Play. Coisa boa, hein? Toca um modão aqui, chique, pra nós aí, ué.
0: Opa!
2: Do Mato Grosso e Matias. Ou Milionários é Rico. O Clássicos, né?
0: Mas isso aqui é matar.
2: Estamos aqui ouvindo. Tá eu, meu filho Luiz Miguel, o Alexandre. Tá bom? Hoje é dia de moer a goela por dentro.
0: Miguelzinho!
2: Deus abençoe aí.
0: Este! Grandini!
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0: Maravilha, Juninho, sempre participando com a gente aí. Valeu, Juninho. Grande abraço. Bom, boa sexta-feira pra você também. Vamos tocar já aqui o Mato Grosso de Matias. Ô, Betinho, como é que você tá, Beto? Trabalhando hoje, Beto?
4: Alô, meu amigo Creu Garcia. Sextou, bebê.
0: Sextou.
4: Hoje é dia de pegar o pagode.
0: Opa.
4: Ir embora, dar um cheiro na patroa e dar um abraço, um beijo no... herdeiro.
0: É,
4: abraço, manda uma música pra mim aqui do Mato Grosso Matias.
0: Ei, Mato Grosso Matias, mais uma do Mato Grosso Matias. Tem aí, DJ, na ponta da agulha? Vamos lá, então. Separou uma boa, um modão. Pra destampar mais uma aqui, mais uma rodadinha. É o meu copo americano aqui, ô. DJ, meu copo americano. Tamo nessa peca moda sertaneja de qualidade. Vamos lá, de Buia, Mato Grosso e Matias, no meio do

0: apaixonado demais, trem arrumado, né? Uma música dessa numa sexta-feira. Vai dar uma vontade de comer aquele cupinzinho casqueirado, aquela kriptonita. Você tá doido? Olha lá. Ô, Bombril, como é que você tá, Bombril? Tudo certinho? Vamos lá, tem mais participações aqui antes de ir pro intervalo. A Ludmilla tá com a gente. Daqui a pouquinho tem mais áudio. Nosso amigo Lê, o pessoal da Lecalhas, o cowboy apaixonado, nosso amigo Deva também tá por aqui. Vamos lá, vamos faturar, né? A gente volta na sequência aí com as demais mensagens aqui no Zap Antena. 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
16: Vamos lá, meus amigos. Eita, tudo certinho? Como é que tá sexta-feira aí? Beleza? Maravilha.

0: Android, tá lá no pé do rádio, curtindo a Antena Play. Valeu!
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0: Linda essa música do Mato Grosso e Matias.
1: Vamos misturar polca e baiana.
0: Na sintonia, nossa amiga Beth.
1: Pra
0: Beth Carvalho, tudo bem por aí?

0: participando com a gente aqui do sorteio.
1: O que entra,
0: nosso amigo Adriano.
1: Adriano.
0: Passada lá no córrego do Minho. Trabalhando, né? Rádio ligado na antena 102. Pessoal das hortaliças aí, né? Já preparando. Amanhã tem comboio, né, Adriano? Abraço pra vocês aí.
2: Aô, Cléo Garcia, boa tarde, tudo bom?
0: Bom demais.
2: E Adriano do Córrego do Mico. Fala comigo, bebê.
0: Fala comigo, papai.
2: Sextou, hein? Já uma boa tarde a todos. Tem uma boa sexta-feira. E hoje é dia de molhar a garganta, hein, Cléo? Hoje é dia de fazer o chiclete. Ô, Cléo Garcia, manda um alô aqui pra nós aqui no Córrego do Mico aqui. Pra mim, minha mulher Rosimari. Nós estamos aqui na escuta, viu? Ouvindo esses modão chonado. E sorte uma pra nós do Jean Giovanni pra escutar aqui e rebentar o peito. Vai, cachorro.
0: Nossa senhora.
2: E manda um alô pro meu amigo lá na Rosalina, lá, Luciano Tomé.
0: Ô, Luciano.
2: Tá na vaca lá. E põe a gente no sorteio. Falou, Cléo. Tchau, obrigado.
0: Grande abraço, Adriano. A moçada do Córrego do Mico aí, nosso abraço, nosso carinho. Vamos lá, Adrianão, prepara o peito aí, meu amigo.
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0: Sexta-feira, 14 horas, 28 minutos. Ei, modão, hein? Como dizia o nosso saudoso Madeirite, né? Quem fez, fez.
1: Quem fez, fez. Quem não fez, não faz mais.
0: Bagaceira. Pra Ouroeste, São Paulo, o pessoal tá na sintonia lá também. Alô, Ouroeste, em peso, né? Ouvindo aí o Antena Play. Dá eco, né? Em toda a região.
2: Boa tarde, Cléo.
0: Ô, Cazu.
2: Ô, Cléo, troca pra nós aí. Leonardo Henrique, quem disse que eu esqueci?
0: Moda boa.
2: Aparecendo, hein? Aqui para o Cássio, aqui na cidade de Ouroeste. Estamos colocando um piso aqui no Sacachita Supermercados e ouvindo a Antena. Valeu, amigo. Abraços.
0: Tudo de bom. Tudo de bom. Valeu, meninos. Tudo de bom pra vocês aí, pessoal de Ouroeste na sintonia. Muito obrigado a você que tá com a gente aí no Antena Play. Hoje tem kit Clube da Viola e tem também a camiseta 40 anos da Rádio Antena. Milionário e José Rico.

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0: Vamos lá, as informações nesta sexta-feira para você. Antena 102, o Antena News. Polícia Federal afirma ter identificado mais diretores do Banco Regional de Brasília, o BRB, envolvidos em irregularidades na compra de carteiras fraudulentas do Banco Master. Por isso, a PF pediu ao ministro do Supremo Tribunal Federal, André Mendonça, a prorrogação do prazo de 60 dias para concluir o inquérito que deve resultar no primeiro indiciamento do banqueiro Daniel Vorcaro por crimes financeiros. A PF informou a Mendonça que vai precisar colher depoimentos dos integrantes da diretoria colegiada do banco e aprovaram as operações financeiras com o Master. Por isso, seria necessário mais tempo para finalizar o inquérito.
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4: Vamos lá, chonados. Estamos de volta aqui na Rádio Antena 102. O Antena Play. Hoje tem kit Clube da Viola. E tem mais camiseta Rádio Antena 40 anos. E quem já ganhou a camiseta Antena? Ô, Nilton. Como é que você tá, Nilton? Alô. O Biro lá do Raio X, muito obrigado pela audiência, hein, Biro?
5: Não sabe o que estou passando.
4: Isadora, tudo bem, Isadora?
6: Boa tarde, coloca a Isadora. Coloca meu nome no sorteio e se der tempo, coloca a música Nova York do Christian Ralph, por favor.
4: Valeu, Isadora. Obrigado pela participação aí. 14 horas e 40 minutos. Vamos acelerando aqui, senão não vai dar tempo, não.
7: Boa tarde, meu amigo Cléo Garcia, o Márcio Bombrinho.
4: Ô, Marcinho Bombrinho.
7: Toca pra mim Vontade Dividida do Milionário Zé Rico. Fecha pra todos que estão ouvindo aí. Alô, meu amigo. Tchau, obrigado.
4: Valeu, Bombril.

0: Aí, vontade dividida, milionário e José Rico. Você tá doido, modão desse, em plena sexta-feira, amigão, ó. Dá uma sede, né? Você tá doido. Olá, Diegão. Diegão também participando com a gente aqui, tá lá. Na sintonia 102.3. Ô, Diegão, fala comigo.
1: Boa tarde, Cláudio Garcia.
0: Boa tarde.
1: Eu, Diego Gonçalves, tudo bem?
0: Grande, Diego. Beleza,
1: graças
0: maravilha.
1: A Deus aqui, tá tudo bem. Espero que com vocês aí esteja tudo bem também.
0: Opa, o trem tá te lindo aqui, ô Diego.
1: Se possível, coloca meu nome no sorteio aí e toca uma moda. Uma moda bem chonada aí do...
0: Fala aí, qual que você quer, Diego? Manda, manda aí.
1: Do Duque Dalvan.
0: Do Duque Dalvan.
1: Se possível, manda pra todo mundo que está curtindo a Antena 102 aí. Abraço.
0: Show. Do Duque Dalvan, lá no meio do peito, DJ, sapeca.
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0: aqui é só modão, hein?
1: Hã? Não toca modinha, só toca modão.
0: Só modão. Mas eu me arrependo do que passo agora. Você tem mais mensagem aqui chegando. Daqui a pouquinho já o sorteio do kit, né, e também da camiseta. Quem levar já leva tudo, né? Quem levar já leva tudo. Boa tarde, quero participar também o Marcelo Augusto, grande Marcelo Augusto Frade. Muito obrigado pela sintonia também. Nosso amigo Carlinho também tá junto com a gente. Obrigado, Carlinho. Cadê o Tião Carreiro que eu pedi? Nosso amigo Claudião. Ô, Claudio, obrigado pela audiência aí. Tem Tião Carreira aí no jeito aí, ô DJ, DJ Japa. Manda uma do Tiãozão aí pra nós. O que é essa aí? Essa é boa, hein?

0: homem tem um grave, hein? Cê tá doido.
1: É sofrência!
0: Olha lá, gente. Danilão, abraço pra você também, Danilo. A moçada tá lá na Sasso também, na sintonia. Alô, os meninos, toda a equipe Sasso, um nosso abraço. Cadê o... Ô Vitinho, como é que você tá, Vitinho? Fala comigo.
2: Ô meu amigo Cléo Garcia, manda um alô aqui pra Nepauta Mecânica Sassa, meu amigo Braizinho, meu amigo Igor Sassa aqui.
0: Valeu, moçada.
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0: Grande Igão, Igão Sassa, toda a turma aí.
3: Querido.
0: O Braz, toda a turma, abraço. Nossos amigos aí de todos os dias, né? Lá, Rádio 102 FM Antena.

0: Vai Vitória Brasil também. Vai, moçada da Estilo Car junto com a gente na sintonia. Os meninos.
1: Sextou, hein?
0: Sextou, bebê.
1: Tá quase na hora de tirar aquela poeirinha da garganta, hein?
0: Lavar o pescoço, hein?
1: Galera de Vitória Brasil aqui da Estilo Car Lava Jato. Rodrigo Gouveia, beleza? Tamo na escuta, hein? Dia todo.
0: Valeu, moçada. Vitória Brasil, pessoal do Lava Jato aí. Abraço aí pra vocês. Vou mandar um Liu e Léo pra eles, né? Modão.
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Essa é uma poesia. Deixa rolar, DJ. Essa é boa demais. Paixão.

0: Modão Sertanejo é Antena Plena. Adeus, menino. Obrigado aí, pessoal da Vitória Brasil aí na sintonia. Vamos ao intervalo rapidinho. A gente já volta aí com o sorteio e o último bloco do Antena Play. Daquele jeitão.
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7: Simbora, moçada, último bloco aqui do Antena Play para você, ligado aí na Antena 102, nos quatro cantos aí da região noroeste. Muito obrigado pela sintonia. Vamos nos despedindo, né? Deixar aqui o sorteio da camiseta Antena 102 FM, 40 anos, né? Mais o kit Clube da Viola pra você. Quem ganha hoje? Final do telefone 3805. Beleza. Número 12 o sorteador. Número baixo hoje, hein? Número 12. Vamos lá, o listão aqui da Rádio Antena. O número sorteado é o Marcos, né? Marcos, final do telefone 3805. Pode passar aqui na Rádio Antena 102 para retirar aí o seu brinde. Beleza, Marcão? É o Marcão. Deixa eu ver a mensagem dele aqui. O Marcos. 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Marcos, 5 dias para você passar aqui na Rádio Antena para retirar o seu prêmio, beleza? Vai sair desfilando aí com a camiseta Antena 102, 40 anos. É, maravilha, hein? Bom, na sequência, o Boquinho segue, claro, com o Rádio Raiz em alto astral, sempre com alegria, com um sorriso estampado no rosto. E, claro, você, ouvinte Antena, o melhor ouvinte do mundo. Valeu, gente.

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7: Muito bem, 15 horas e 8 minutos. Notícia da hora, deixando você bem informado. Campeonato Brasileiro Série A. Amanhã teremos a 24ª rodada. O Fluminense vai enfrentar a equipe do Remo às 16 horas. Amanhã, Internacional e Clube Atlético Mineiro às 18h30. Amanhã, o Cruzeiro vai enfrentar o Flamengo. Domingo, Palmeiras e Vasco. No domingo, às 16h, a equipe do Bragantino vai enfrentar o Grêmio. No domingo, às 17h, Vitória e Bahia. Domingo, às 18h30, Santos e Mirassol. Domingo, às 18h30, Chapecoense e São Paulo. Domingo, às 19h30, o Coritiba vai enfrentar o Corinthians. E na segunda-feira, às 20h, o Botafogo vai enfrentar o Atlético Paranaense. A tabela, liderando a tabela do Campeonato Brasileiro, Palmeiras com 48 pontos, Flamengo 45, segundo, em terceiro Atlético Paranaense com 41 pontos, em quarto Fluminense com 38 pontos.
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7: Chegou 15 horas e 10 minutos. É o seguinte, hein, gente? 40 anos de Antena 102 FM, o maior sucesso, e passaram grandes nomes por aqui. Como esse aqui, ó. Grande Cari, Carioca.
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10: E aí, pessoal, tudo bem? Tudo tranquilo aí? Como é que estão as coisas? Como o tempo passa rápido, como voa, parece que foi ontem. E aí passa um filme, né, na frente dos nossos olhos sobre todos os acontecimentos. Eu tive o enorme prazer, um gigante

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0: 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Olha, continua mandando seu nome completo pelo WhatsApp da antena, nós vamos sortear no final do programa um par de chinelos B&V da Leque Papelaria.
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6: É o Antena News, a notícia em primeiro lugar: bebê morre após ser atingida por bisturi durante cesariana no interior de São Paulo, diz família. O caso: um bebê morreu na noite de ontem, 2 dias após ter sido atingida na cabeça por um bisturi durante o parto, segundo a família. O caso aconteceu no Hospital das Clínicas da Faculdade de Medicina da USP, em Ribeirão Preto, e é investigado pela Polícia Civil. Ao G1, o HC Campos lamentou o ocorrido e informou por meio de nota que instaurou uma apuração interna para esclarecer as circunstâncias do atendimento. De acordo com a família da recém-nascida, durante a cesárea, a bebê acabou sendo ferida com a lâmina do bisturi e um boletim de ocorrência foi registrado como morte suspeita.
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4: 16 horas e 35 minutos, Antena 102. Mandar um abraço aqui.

0: aí, viu? Tá certo? Sempre na sintonia, parabéns pra você, que Deus continue te abençoando, viu? Alô, Marcos, beleza, Marcos?
1: Então, né?
0: Beleza, Marcos, o nosso abraço. Alô, Soninha!

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4: Legal, 16 horas e 54 minutos, Antena 102, a rádio da sua cidade. Mandar um abraço aqui agora, deixa eu ver aqui. Alô, Marlene, nosso abraço, Marlene, tá ouvindo o programa. Daqui a pouquinho vai um modão pra você, viu, Marlene? Muito obrigado, minha amiga, pelo carinho da audiência. A Marlene pede Victor e Léo, né? Eita, aí bonito, hein, Marlene? Muito obrigado aí pelo carinho da audiência, viu? Victor e Léo, nós vamos tocar pra Marlene aqui no Rádio Raiz, nessa tarde super gostosa, né? Ah, mandar um abraço aqui também, um carinho especial aqui, deixa eu ver aqui. Mandar um abraço também, um carinho especial aqui. É, deixa eu ver. Alô, Vitório, nosso abraço, muito obrigado pelo carinho da audiência, viu? Sempre na sintonia, ouvindo a Antena 102. É, alô, Manezinho, tá tudo jóia, Manezinho?
5: Boa tarde, meu patrão Boquim, tudo beleza? Firme Guarueiro ou não? Ô, Boquim, manda pra nós aí, o Tião Carreiro e Pardim, mineiro de Monte Belo. Vamos oferecer pro Zé Marçola, pro Laírto Junqueira, Arley Fantini, São João de Iracema, pra Sandra Brito, pro Wilson de Aparecido Taboado, Fábio Pedro, Vices Marci, João Bala e todos ouvindo desse programa chonado. Eita. Um abração do Manezinho, fica com Deus, meu
4: beleza,
5: patrão.
4: Fica com Deus, Manezinho, nosso abraço, Manezinho. Meu grande amigo Tico, alô Tico, tá lá no, o Tico tá lá no Éder, ei rapaz, lá no mercado, ó, o Éder só tá que conta, olha as aplicações aí, né? Alô Éder, nosso abraço meu irmãozinho, alô Tico, ei caboclo, ei, abração pro Éder aí no supermercado, aí, um abração pra vocês aí, viu? O Tico, o Éder, estão aí na sintonia ouvindo a Antena 102, olha que beleza, hein? Ô Tico, um abração pra você, pro Éder, viu? São meus grandes amigos aí na linda cidade de Urânia, o Tico do Restaurante Modelo, o Éder do Mercado, né, Éder? Abração pra vocês aí, muito obrigado pelo carinho da audiência também, viu? Tá certo, Tico? Alô, Éder, abração pra vocês aí. Alô, Isadora!
6: Boa tarde, Boquinha, aqui é a Isadora. Coloca meu nome no sorteio, por favor. E se der, toca pra mim o jeito de mato da Paula Fernandes de Almersato.
4: Opa, música linda, hein? Música linda, viu? Nosso abraço, Isadora, um beijão do tio Boque aí, viu? Muito obrigado pelo carinho da audiência, sempre aí na sintonia, ouvindo a Antena 102, a rádio da sua cidade, né? Um abração pra vocês aí, tá? É, mandar um abraço aqui também, deixa eu ver aqui. Vou mandar um abraço aqui também. Deixa eu ver a galera participando. Alô, Célio, muito obrigado, Célio, pelo carinho da audiência.

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0: minutos, Antena C2, mandar um abraço aqui, ó. Deixa eu ver aqui, mandar um abraço aqui pro Marcos, né, Marcos? Tá ouvindo um pouquinho? Nosso abraço, Marcos, muito obrigado pela audiência, viu? Alô, Valdeci! Valdeci, tá ouvindo um pouquinho também, né, Valdeci? Tá tudo beleza por aí?
1: Boa tarde, Boquinho. Toca pra nós, Léo Canhoto e Robertinho, Caipirão.
0: Ô, cabo, Caipirão, essa é boa. Daqui a pouquinho nós vamos tocar, viu? Daqui a pouquinho nós vamos tocar. Alô, Cizílio, meu grande amigo Cizílio, limpezas em geral, dedetização, podas de árvore, limpa terrenos, é tudo, né, Cizílio? 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Abração pra você, meu irmãozinho. Muito obrigado aí pelo carinho da audiência, viu? Sempre, sempre na sintonia, né? Mandar um abraço aqui também, ó. Alô, Rosimari, tá na hora, tá lá no Corre do Mico, preparando já, né? Preparando as coisas pro comboio de amanhã, né? Olha que coisa linda, né? O nosso abraço, viu, Rosimari? Que Deus abençoe vocês e bom trabalho aí, viu? Bom trabalho, viu? Muito obrigado pelo carinho da audiência. Vamos ao pequeno break, que eu volto rapidinho trazendo muito mais aqui na Melhor e a Mais Ouvida.
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0: Os termômetros marcando 25 graus e noite com poucas nuvens. Amanhã, que é sabadão, nós teremos a mínima amanhã, sábado, a mínima 11 graus. A temperatura vai cair bem na madrugada. 11 graus a mínima, a máxima 27 graus. Tempo ensolarado com nevoeiro ao amanhecer e noite de céu limpo amanhã. E a mínima 11 graus, a máxima 27. No domingo, a mínima 12 graus e a máxima 30 graus, também sem chuva também. E na segunda-feira, a mínima 13 graus e a máxima 30 graus. E a temperatura começa a subir

0: Começa a subir na terça-feira, que vai para 17 a mínima. Então amanhã a mínima 11 e a máxima 27, e domingo a mínima 12 e a máxima 30 graus e sem chuva.
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0: 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E olha, daqui a pouquinho a Leque Papelaria vai presentear você juntamente com a antena com o chinelo B&V Leque Papelaria, viu? Daqui a pouquinho, logo após o intervalo comercial, nós vamos falar o ganhador do chinelo da Leque Papelaria, o chinelo B&V, beleza? Logo após o intervalo comercial.
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0: 11:30, Antena 102, a rádio da sua cidade. Mandar um abraço aqui pro Paulinho, né? Paulinho, tá ouvindo o Boquinho? Alô, Paulinho, lá da Fuga!
1: Boa tarde, meu amigo Boque! Aqui é o Paulinho. Toca aí pra nós, Frente a Frente, Mato Grosso, Matias. Oferece para o Thiago Batista, para o Fábio Toledo, pro Paulinho, pro Ilcinho da padaria Nossa Senhora Aparecida e pro Luiz Carlos, que vai estar ouvindo também. Abraço, Boquinho, tamo junto, irmão, é nóis.
0: Um abraço, muito obrigado, Paulinho, pela audiência e pela sempre na sintonia, ouvindo a antena, ouvindo o Rádio Raiz aí, né? Meu grande amigo Everaldo!
2: Ô, Boquinho, boa noite, tudo bem? Aqui é o Everaldo da família Espimpa de Gozolândia.
0: Eita.
2: Manda um alô aqui pra nós, pra minha mãe Dona Dina, meu irmão Aguinaldo, minha sobrinha Maria Vitória e pra Mariane. Pra Dona Santa e Mané Careca e pro Manézinho e pra Fátima da Fazenda Santa Fátima em Santo Antônio do Aracanguá. Manda pra nós ouvir aí, por gentileza, a música Lição de Moral com Teodoro e Sampaio. Manda a todos que estão ouvindo aí, beleza? Deus abençoe aí, uma boa noite e um ótimo final de semana a todos.
0: Pra você também, meu irmãozinho, que Deus te abençoe, Everaldo, você e toda a família do saudoso Supimpa, que eu adoro tanto aí, viu, gente? Abração pra vocês aí, viu? O Everaldo ligou, o Boquinho chegou, não deu tempo de atender. Alô, Everaldo!

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1: 8 horas e 42 minutos ao Retro Sertanejo aqui nas ondas da Antena 102. Ó, já temos aqui o ganhador do chinelo BV da Leque Papelaria. Vamos ver aqui. Parabéns, Paulo Rogério Toledo. Paulo Rogério Toledo foi o ganhador do chinelo BV da Leque Papelaria. Segunda-feira tem mais sorteio, viu, gente? Segunda tem mais sorteio. Parabéns, Paulo Rogério Toledo, ganhador do chinelo. E você que não ganhou, não fica triste, não, que segunda-feira você poderá ser o próximo ganhador, beleza? Parabéns, Paulo Rogério Toledo, o ganhador do chinelo BV da Leque Papelaria.
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1: Muito bem, 18 horas e 47 minutos. Um abraço aqui pra Sônia Regina. Boa noite, Sônia. Muito obrigado pela audiência, viu? Alô, Manezinho, também na sintonia. Nosso abraço, Manezinho. Sempre, sempre de radinho ligado, ouvindo aí a Antena 102, a rádio da sua cidade, né? E vamos agora, deixando o último bloco. Daqui a pouco tem a Voz do Brasil. Na sequência vem o Rogério de Sá. E amanhã, o Rogério volta às 5 horas. Às 9 horas vem Cléo Garcia. Eu volto ao meio-dia amanhã e às 3 da tarde tem Anderson Clayton com a Arena 102, ok? Um abraço do Boquinho pra todos e até amanhã, se Deus quiser. Tchau, tchau.

0: até 1º de setembro. Mas por que que é importante a gente ter um dia assim de mobilização, né? Por que que o dia D, todo ano o governo faz a campanha e tem sempre um dia D? Por quê?
1: Olha, as pessoas, elas têm uma rotina muito intensa, né? Hoje em dia as famílias, tanto os pais quanto as mães, normalmente trabalham, muitas vezes não têm condições de levar seus filhos durante a semana nos postos. Então, a multivacinação é meio que para alertar os pais de que é importante pensar na vacinação e colocar a vacinação em dia. E o dia D, essa ação no sábado, ela serve para aumentar a oportunidade das famílias em colocar a vacinação dos filhos em dia. Então, o dia dele tem essa importância. É um esforço a mais que a gente faz para ampliar o acesso e aumentar, consequentemente, a oportunidade das famílias em colocar a vacinação das crianças em dia.
0: E como é que fica, doutor Éder, depois de 1º de setembro? As vacinas vão seguir disponíveis na rede pública? Quem quiser, não tiver conseguido ir durante o período de campanha, é só chegar num posto de saúde e se vacinar?
1: As vacinas vão continuar lá. Então, durante a atividade corriqueira do posto, a pessoa pode procurar a unidade e colocar a sua vacinação em dia, mesmo depois ou antes da multivacinação. Esse é o mês de mobilização. É o momento em que a gente está resgatando aqueles que ficaram para trás. Colocar em dia e aumentar a oportunidade da vacinação. Então, o mês é especial, ele é de intensificação, mas a vacinação já é uma rotina no SUS e as vacinas estão nos postos.
0: Doutora Dergatti, esse ano existe uma preocupação especial com o sarampo em 3 municípios de São Paulo, né? Que municípios são esses? O que está acontecendo por lá?
1: Olha, na verdade, a preocupação com o sarampo ela deve acontecer em todo o país. Hoje, o sarampo, o sarampo é uma doença que ela é evitável por uma vacina que nós temos no nosso programa há muitas décadas. Porém, a gente está vendo um descontrole do sarampo no mundo. Só para olhar nas Américas, por exemplo, a gente tem países como Estados Unidos, Canadá, México, Guatemala, que estão com o sarampo sem controle, acontecendo milhares de casos. E agora aqui na América do Sul, nós temos 2 países que têm causado muita preocupação, que é a Bolívia e o Peru. Então, o risco de internalização do sarampo, ele é real e é um risco que acontece em todo o Brasil. E, eventualmente, casos relacionados à importação podem entrar. Então, a recomendação de sarampo é para todo o país. Todo brasileiro tem que ter 2 doses, pessoas de 1 ano até 29 anos, 2 doses, pessoas de 30 a 59, pelo menos 1 dose. E isso está disponível em todos os postos, a vacina está disponível em todos os postos do país e qualquer brasileiro pode procurar uma unidade de saúde. Os três municípios paulistas, que é o município de São Paulo, o município de São Bernardo do Campo e o município de Guarulhos, eles registraram casos de sarampo, também um conjunto de casos relacionado à importação e que agora está tendo um trabalho muito intenso por parte do Ministério da Saúde e pelo Estado e pelos municípios envolvidos em conter esse sarampo. E nós estamos conseguindo e vamos conseguir acabar com essa circulação. Hoje, São Paulo, Guarulhos e São Bernardo do Campo está com uma recomendação irrestrita, ou seja, sem necessidade de verificação prévia se a pessoa foi vacinada ou não. De todas as pessoas de 6 meses até 59 anos, a vacina está ali sendo feita para toda a população, nessa faixa etária, nesses 3 municípios. Então, é importante que quem vive nesses municípios coloque a vacinação em dia, tome uma vacina contra o sarampo, mas as pessoas de outros municípios, é importante verificar se tem pelo menos 2 doses até 29 anos ou 1 dose de 30 a 59 anos. Para não deixar o sarampo voltar no Brasil.
0: Nem o sarampo, nem essas outras doenças, né, doutor Éder. Nem o sarampo, nem todas essas outras doenças que estão aí no calendário de vacinação, né?
1: É importante lembrar que as vacinas, as doenças que são protegidas com as nossas vacinas, embora muitas delas a gente não veja mais, como por exemplo a paralisia infantil, desde 1989 o Brasil não tem um caso de paralisia infantil. E entre outras doenças, são doenças que a gente não vê mais, só que elas ainda estão por aí. Tem países que ainda têm paralisia infantil. A gente, de vez em quando, a gente tem um caso ou outro de difteria no país. E embora a gente tenha controlado doenças como coqueluche e meningite, elas ainda acontecem, embora numa frequência menor do que nos anos 80, nos anos 90, ainda acontecem, mas numa incidência mais baixa. Se nós não nos vacinarmos, se nós pararmos com a vacinação, essas doenças retornam e retornam com força. E aí elas podem colocar a vida das pessoas em risco. Então é importante que as pessoas coloquem a sua vacinação em dia e lembrar que vacinar é uma forma de proteger o indivíduo, você vacinado, mas também proteger a sua família e quem convive com você. Porque é uma forma de nós não deixarmos a doença entrar na comunidade, que é a proteção coletiva que as vacinas oferecem.
0: Muito bem, nós conversamos com Éder Gatti, diretor do Programa Nacional de Imunizações. Muito obrigada, doutor Éder, pela sua entrevista aqui à Voz do Brasil.
1: Obrigado pelo espaço. Tchau.
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3: Mais de 3 milhões de pessoas estão impedidas de realizar jogos de apostas online, as chamadas bets.
0: Todas elas recebem algum benefício social e isso proíbe a participação dessas pessoas nesses tipos de jogos.
4: Beneficiários do Bolsa Família, do BPC, o Benefício de Prestação Continuada, do FIES, o Fundo de Financiamento Estudantil, ou de programas de renegociação de dívidas, estão impedidos de abrir ou manter contas em casas de apostas online no Brasil, conhecidas como bets. Isso representa mais de 3 milhões de pessoas. Desde outubro de 2025, o SERPRO, empresa pública responsável por desenvolver a tecnologia da informação, criou a plataforma Módulo de Impedidos, que cruza automaticamente o CPF dos usuários com as bases de dados dos programas sociais. A consulta é feita em tempo real pelas plataformas de apostas, no momento do cadastro, e também no primeiro acesso diário de cada usuário. Assim que o impedimento é identificado em uma conta já existente, a casa de apostas tem até 3 dias para suspender e devolver todo o saldo ao titular. A medida tem como objetivo proteger recursos destinados à assistência social e à recuperação financeira das famílias. O bloqueio da conta em bet é feito exclusivamente pelo CPF e não gera nenhuma penalidade para o beneficiário. Raquel Mariano, para a Voz do Brasil.
3: Pretende ingressar ou já está matriculado em um curso de graduação, pode consultar se a instituição e o curso estão regulares junto ao Ministério da Educação.
0: A consulta é feita pelo EMEC, plataforma oficial que reúne informações sobre a educação superior no país.

0: Especialmente também se o curso é reconhecido, porque o curso precisa ser reconhecido para poder emitir diploma. E o segundo tipo de informação importante que o cidadão deve buscar é a informação relacionada à qualidade do curso. O Ministério da Educação, pelo INEP, divulga conceitos e indicadores de cursos e instituições. E os conceitos acima de 3, 4 e 5 são considerados satisfatórios.
1: Para fazer a consulta, acesse emec.mec.gov.br, selecione consulta avançada e escolha a opção de busca por instituição ou curso.
2: Criar uma senha ou mesmo recuperar o acesso da conta gov.br ainda causa dúvidas para muita gente.
1: Para quem precisa de apoio, o balcão do gov.br oferece atendimento presencial para serviços relacionados à conta.
2: Os balcões de atendimento estão disponíveis em 24 estados para orientar na criação, recuperação e segurança da sua conta.
3: Acesso a documentos, consultas de benefícios, declarações fiscais e utilidades por meio de um único login com CPF e senha é o que oferece a conta GovBR. São mais de 5 mil serviços públicos disponíveis, mas muita gente ainda tem dúvidas sobre como utilizá-los. Cidadãos que precisam de apoio com a conta, especialmente aqueles com dificuldades com o uso de tecnologia, como idosos, pessoas sem acesso à internet ou com baixa alfabetização digital, podem contar com um atendimento presencial no balcão GovBR. São 292 unidades disponíveis em 24 estados. No balcão, é possível receber orientação para entender o funcionamento da conta GovBR, além de criar ou recuperar a conta de forma segura, como explica o diretor do Departamento de Identidade Digital, Hudson Mesquita.
4: Onde o atendente vai auxiliar o cidadão a criar a sua conta, recuperar uma senha, fazer uma avaliação biométrica, a entender as camadas de segurança da plataforma, sempre visando que o cidadão tenha o máximo de autonomia no uso dos serviços digitais.
3: E para encontrar a unidade mais próxima, basta acessar gov.br/presencial, selecionar o estado e depois o município. A ferramenta apresenta os endereços disponíveis. Mais informações sobre a conta e os serviços de atendimento estão nos endereços gov.br/conta e gov.br/atendimento. Reportagem Thaís de Araújo.
1: Pois é, a conta gov.br facilita o acesso a diversos serviços públicos pela internet e funciona como uma identidade digital do cidadão.
2: Gratuita e disponível para todos os brasileiros, ela permite consultar documentos e informações, acessar serviços do INSS e da saúde, além de assinar documentos digitalmente.
1: Para garantir mais segurança, a conta possui diferentes níveis de acesso, que podem ser ampliados pelo próprio aplicativo.
5: A conta do gov.br funciona como uma espécie de identidade. Ela comprova com segurança nos meios digitais que você é você. A conta é gratuita e pode ser feita por qualquer brasileiro. Ela pode ser usada para diversos serviços públicos, como acessar a declaração pré-preenchida do imposto de renda, os dados da aposentadoria no INSS e a carteira de trabalho digital. Quem se inscreve para o Enem, Sisu, FIES e ProUni também precisa usar a conta. Também é possível realizar a prova de vida digital utilizando o reconhecimento facial no aplicativo gov.br. Na área da saúde, a conta dá acesso a informações como vacinas, exames e medicamentos no Conect SUS. Marilda Castro é doula e utiliza o gov.br para assinar documentos digitais com assinatura eletrônica avançada.
6: Eu uso para assinar os documentos, todos os documentos que assino, né? E também, aí eu comecei a assinar os certificados a partir do momento que encaminharam, né, todos os dados do imposto de renda, eu também baixo meu imposto de renda por lá. Eu vi que é bem mais prático.
5: A conta gov.br tem 3 níveis de segurança e acesso: ouro, prata e bronze. O nível mais completo é o ouro. Se sua conta for bronze ou prata, você pode subir para o nível mais alto. Na parte de cima do aplicativo gov.br, tem o botão Ver Nível. Quando você clicar nesse botão, vai aparecer o nível da sua conta e a opção Aumentar Nível da Conta. Hudson Mesquita é diretor do Departamento de Identidade Digital do Ministério da Gestão e da Inovação em Serviços Públicos. Ele explica como aumentar o nível da conta gov.br.
7: Uma conta mais simples, onde são validados alguns dados cadastrais do cidadão, que a gente chama de conta bronze, já dá acesso à maior parte dos serviços públicos, mas se ela precisa ser prestar um serviço que envolva dados um pouco mais sensíveis, ela precisa ter no mínimo ali uma conta de nível prático.

0: para esse nível de conta, o cidadão precisa fazer algumas validações a mais. Então, ou acessar com alguma das instituições financeiras que são integradas com o GovBR, ele vai acessar com o mesmo dado da conta bancária dele. Vai entrar lá com a agência, com a conta, só que ele vai acessar lá no ambiente do banco e o banco é quem informa o GovBR. E aí o GovBR dá acesso a novos serviços. Né? E aí tem o nível ouro, que é o nível mais seguro de acesso, onde é necessário ele realizar uma validação biométrica.
1: Mas se o cidadão perder o acesso da conta porque esqueceu da senha, neste caso, ele deve clicar em Esqueci Minha Senha e recuperar a conta, como explica Hudson Mesquita, do Ministério da Gestão.
0: Se ela esquecer a senha, a forma de recuperação da senha é a mesma, são os mesmos frutos que ela utilizou para criar a conta. Então, ela pode fazer uma validação facial e criar uma nova senha, ela pode usar o acesso com os bancos só para criar a nova senha, ou ela pode solicitar um código que é enviado por e-mail ou telefone, né, de acordo com o dado que está cadastrado na conta dela. Se vai um código único para o e-mail ou via SMS, ela informa esse código e altera a senha do GovBR. Né?
1: Para criar uma conta ou ter mais informações, você pode acessar na internet a página gov.br ou criar sua conta pelo aplicativo no celular. Reportagem Márcia Fernandes.
2: Neste sábado, 22 de agosto, é comemorado o Dia do Folclore.
3: E para celebrar a cultura brasileira, a gente vai conhecer no nosso quadro A Voz pelo Brasil, uma das manifestações mais tradicionais do Maranhão, o Bumba Meu Boi.
2: Patrimônio imaterial do Brasil, a brincadeira movimenta o turismo com uma mistura de música, dança e religiosidade pelas ruas e praças de São Luís.
3: Quem vai contar essa história pra gente é Karine Melo, em reportagem que contou com a produção de Raquel Mariano.
4: Voz pelo Brasil. A história começa com pai Francisco e mãe Catirina. Grávida, Catirina sente o desejo de comer a língua de um boi. Francisco, para atender a companheira, escolhe justamente o animal mais bonito e querido da fazenda, onde trabalha e mata o boi. Quando o fazendeiro descobre o que aconteceu, fica desesperado. Francisco e o patrão recorrem a um pajé. E o milagre acontece. O boi volta à vida. E é para celebrar essa ressurreição que começa a festa. Mas a tradição vai muito além da lenda. Ao longo do tempo, ganhou novos personagens, músicas, ritmos e diferentes maneiras de brincar. São chamados sotaques: matraca, zabumba, orquestra, baixada e costa de mão. Cada um tem sua própria identidade e todos têm a mesma capacidade de fazer uma comunidade inteira se reunir em torno do boi. E é justamente essa diversidade que espalha o Bumba Meu Boi por São Luís. A brincadeira ocupa praças, bairros, terreiros e os chamados barracões, onde os grupos ensaiam, fazem as indumentárias e preparam as apresentações. E antes de ganhar as ruas, o boi passa por um momento especial, o batizado, uma bênção para pedir proteção e abrir oficialmente a temporada. Os ensaios começam meses antes do São João. Depois vem os arraiás, festivais e encontros de grupos que transformam São Luís em um grande palco. Hoje as redes sociais ajudam o turista a descobrir onde cada grupo vai se apresentar e acompanhar uma programação que se espalha por diferentes bairros. A festa movimenta a cidade por semanas e também mexe com a economia. Hotéis, bares, restaurantes, comércio, todo mundo entra no ritmo do boi, como explica a presidente do Boi da Floresta, Nadir Cruz.
5: É uma festa grandiosa, porque as pessoas vêm, alguns para conhecer, outros para revisitar, né? Para acompanhar. A quantidade de pesquisadores, de fotógrafos, de pessoas querendo ver pela primeira vez tem aumentado a cada ano. A gente percebe, por exemplo, quando chega de maio, junho, julho, até agosto, setembro, a hotelaria do Maranhão é super lotada.
4: Talvez por isso o Bumba Meu Boi seja tão difícil de explicar para quem vê de fora. Porque ele não é apenas espetáculo. É memória, pertencimento e fé que passa de geração em geração. Como explica Leila Naiva, presidente do Boi de Axixá.
6: Desde pequenininha, estou aqui no boi, com meu pai. Aí vim com ele, aprendi a bordar. Tem foto antiga minha sentada no chão bordando, junto com as outras bordadeiras.
4: O ciclo termina com a morte do boi. E segundo Zé Hinaldo, presidente do Boi Bumbá Maioba, a cada ano com mais reconhecimento do público.
7: E essa festa de encerramento, ela tem assim também, né, por parte do público, uma adesão muito grande. E esse ano, diga-se de passagem, foi recorde de público na nossa festa, onde ficamos extremamente muito felizes e agradecidos a Deus por ter esse reconhecimento da sociedade.
4: No Maranhão, o boi morre para nascer de novo no ano seguinte. E quando a nova temporada começa, a história de pai Francisco, mãe Catirina e daquele boi que voltou à vida também renasce. Reportagem Karine Melo.

0: as notícias do governo federal.
1: Fique agora com as notícias do Poder Judiciário e do Congresso Nacional. Boa noite, um bom fim de semana.
0: A gente volta na segunda-feira. Até lá. Boa noite.
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4: Supremo determina que a Polícia Federal amplie a investigação sobre vazamento de informações sigilosas.
5: STJ fixa tese sobre remissão de pena por aprovação no Enem e no Enseja.
4: TSE vai criar sala para acompanhar questões climáticas que podem comprometer as eleições de 2026.
5: Boa noite, eu sou o Arthur Filho.
4: E eu sou Walter Lima.
5: O Supremo Tribunal Federal determinou que a Polícia Federal amplie a investigação sobre o vazamento de informações sigilosas relacionadas à Operação Sem Desconto.
4: A decisão é do ministro André Mendonça, relator do caso no STF. Marcela Luiza.
6: A decisão foi tomada após um pedido apresentado por Fábio Luiz Lula da Silva, o Lulinha, que comunicou ao Supremo a divulgação pela imprensa de informações que, segundo ele, teriam origem em procedimentos protegidos por sigilo. Na decisão, o ministro André Mendonça cita reportagens publicadas recentemente que teriam reproduzido trechos de mensagens, documentos e informações de investigações sigilosas. Mendonça determinou que esses novos fatos sejam incluídos no inquérito policial que já apura a origem dos vazamentos. Segundo o ministro, a investigação deve buscar identificar quem tinha o dever de preservar o sigilo e, eventualmente, violou essa obrigação.
5: A aprovação no Enem, Exame Nacional do Ensino Médio, e no Enseja, Exame Nacional para Certificação de Competências de Jovens e Adultos, pode ser usada para a redução da pena.
4: Para o STJ, a chamada remissão é possível mesmo que o preso já tenha concluído o nível de ensino avaliado nesses exames antes de iniciar o cumprimento da condenação. Fátima Uchoa.
7: Pelo rito dos repetitivos, a terceira sessão do STJ também definiu que a remissão não pode ser concedida novamente quando a aprovação em algum desses exames já tiver sido usada para reduzir a pena, pois isso seria dupla concessão do benefício pelo mesmo fato. Segundo o relator ministro Reinaldo Soares da Fonseca, a aprovação no Enem e no Enseja exige estudo por iniciativa própria e é um fato diferente da simples obtenção do certificado de conclusão. Como o julgamento ocorreu pelo rito dos repetitivos, todos os juízes e tribunais devem seguir as teses fixadas pelo STJ.
5: A segunda turma do TST manteve a responsabilidade subsidiária do município de Cubatão, em São Paulo, pelo pagamento do FGTS de uma técnica de radiologia terceirizada.
4: Para os ministros, ficou comprovada a culpa do órgão público por não fiscalizar o contrato de prestação de serviços. Mila Amaral.
8: A mulher trabalhou 13 anos no hospital municipal e ficou sem receber após o fim do contrato com a gestora do hospital. O município até assinou um acordo com o Ministério Público para pagar as verbas rescisórias, mas não cumpriu o compromisso. A segunda turma do TST entendeu que não foi uma culpa automática, ficou provado que a prefeitura não fiscalizou o contrato e ainda descumpriu o acordo. Se a empresa não pagar, quem paga é o município em caso de falha de fiscalização.
5: Tribunal Superior Eleitoral vai criar sala para acompanhar questões climáticas que podem comprometer as eleições de outubro.
4: A sala tem o objetivo de monitorar riscos climáticos e garantir a segurança e continuação do processo eleitoral diante de eventos meteorológicos e hidrológicos extremos. Guilherme Firmino.
9: A Sala Nacional de Situação Climática tem o objetivo de mapear zonas críticas e identificar sessões eleitorais em municípios vulneráveis. O acompanhamento acontecerá diariamente e de forma ininterrupta a partir de 24 horas antes de cada turno. A sala contará com representantes do tribunal e de órgãos especializados, que vão poder determinar rotas emergenciais de transporte, reforço dos sistemas de comunicação e orientação em situações de emergência. Locais de votação também vão poder ser alterados em zonas de desastres. Essas decisões vão seguir a orientação da legislação eleitoral.
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5: A você uma boa noite.
4: E um bom fim de semana.
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11: Eu sou Paula Groba.
12: E eu sou Ricardo Nakaoka.
11: E estes são os destaques de hoje do Jornal do Senado, que começa agora.
12: Fim da escala 6x1 e PEC da Segurança Pública chegam à comissão do Senado.
11: Motoristas sob efeito de álcool ou drogas podem ter prisão preventiva.
12: Segurança de implantes médicos para mulheres é tema de debate no Senado.
11: Boa noite.
12: Boa noite.
11: Beber e dirigir podem ter consequências ainda mais graves. Uma proposta pronta para votação na Comissão de Constituição e Justiça permite a prisão preventiva de motoristas flagrados sob efeito de álcool ou drogas que provocarem acidentes graves com mortos ou feridos.
12: O texto também aumenta as penas para casos de homicídio culposo e lesão corporal grave causados por motoristas que dirigem após o consumo dessas substâncias. A ideia é endurecer a resposta da Justiça diante de acidentes que poderiam ser evitados. A reportagem é de Bruno Lourenço.
13: O homicídio culposo no trânsito, agravado pelo consumo de álcool ou outras drogas, pode ter a pena aumentada de 5 a 8 anos para 6 a 10 anos de reclusão. E a punição para lesão corporal grave ou gravíssima, agravada pelo consumo de álcool ou outras drogas, seria de reclusão de 3 a 6 anos, em vez dos atuais 2 a 5 anos. É o que diz projeto de lei em análise na Comissão de Constituição e Justiça. A proposta também muda do Código de Processo Penal para admitir a prisão preventiva nesses casos. O senador Marcos Duval, do Avante do Espírito Santo, destacou que a privação de liberdade é fundamental para conscientizar o motorista infrator e evitar a repetição da conduta ao volante.
14: Queremos que referidos autores passem ao menos um período mínimo na prisão, como um preso comum, ainda que no regime semiaberto ou aberto. A prisão tem um evidente potencial dissuasório e não vemos por que não utilizar quando necessário.
13: O texto, que pode ser votado na CCJ, ainda admite a prisão preventiva em casos de homicídio ou lesão corporal grave causados em virtude de rachas ou de exibição de perícia em manobra de veículo.
11: E uma decisão do Supremo Tribunal Federal ampliou a proteção garantida pela Lei Maria da Penha. As medidas protetivas, antes associadas principalmente ao contexto doméstico e familiar, agora também podem ser aplicadas em outras situações de violência contra a mulher.
12: No Senado, projetos buscam reforçar e tornar mais efetiva essa proteção, com propostas que vão da concessão de medidas por delegados à criação de sistemas de alerta para avisar a vítima sobre a aproximação do agressor. Repórter Marcela Cunha.
15: As medidas protetivas de urgência da Lei Maria da Penha podem ser aplicadas mesmo sem vínculo doméstico, familiar ou afetivo entre vítima e agressor. Esse é o novo entendimento do Supremo Tribunal Federal, baseado num caso de ameaças de um vizinho à vítima, que teve a proteção negada em Minas Gerais. A Lei Maria da Penha também vem passando por mudanças no Congresso. Neste ano, uma proposta aprovada pelo Senado e já transformada em lei tornou o monitoramento eletrônico do agressor uma medida protetiva autônoma. A senadora Damares Alves, do Republicanos do Distrito Federal, afirma que os mecanismos existentes ainda não são suficientes para conter a violência.
16: Nós temos mecanismo de defesa, proteção, e nós não estamos dando conta. O que está acontecendo? Nós vamos ter que parar tudo, gente. E a gente vai ter que rever a violência contra a mulher no Brasil.
15: Entre os projetos ainda em análise no Senado, um amplia a possibilidade de delegados concederem medidas protetivas emergenciais, como o afastamento e a proibição de contato com a vítima. Outro cria um perímetro eletrônico com alertas quando o agressor monitorado se aproximar da área de proteção da mulher.
11: O presidente do Senado, Davi Alcolumbre, encaminhou hoje à Comissão de Constituição e Justiça duas propostas de emenda à Constituição consideradas prioritárias na pauta do Senado. Uma delas trata do fim da escala de trabalho 6x1 e prevê a redução gradual da jornada semanal para 40 horas com 2 dias de descanso remunerado. O relator na CCJ será o senador Omar Aziz, do MDB do Amazonas.
12: A outra é a PEC da Segurança Pública, que terá como relator o senador Rogério Carvalho. A PEC, já aprovada na Câmara dos Deputados, reorganiza o sistema de segurança pública no país. A proposta redefine as fontes de financiamento do setor, incluindo a destinação de parte da arrecadação das apostas esportivas aos fundos nacionais de segurança pública e do sistema penitenciário. As duas propostas agora serão analisadas pela comissão.
11: Um dispositivo médico implantado no corpo para evitar a gravidez pode trazer consequências que vão muito além do efeito desejado. No Senado, um debate chamou a atenção para os riscos e os efeitos adversos relacionados a dispositivos destinados à saúde da mulher, com destaque para o contraceptivo permanente Exur.
12: A Comissão de Direitos Humanos discutiu a segurança desses implantes, a fiscalização sanitária e a importância do consentimento informado das pacientes. Também foi debatida a necessidade de acompanhamento e assistência às mulheres que sofreram possíveis complicações. A reportagem é de Yasmin Rodrigues.
17: A Comissão de Direitos Humanos e Legislação Participativa do Senado discutiu a segurança de dispositivos médicos implantáveis destinados à saúde da mulher, com atenção especial aos impactos relatados por mulheres que utilizaram o sistema contraceptivo permanente Exur. Representando mulheres que passaram pelo procedimento, a presidente da Associação de Mulheres Vítimas do Exur Brasil, Kelly Patrícia da Luz, levou à audiência a perspectiva das pacientes ao buscarem auxílio.
18: Porque quando buscávamos atendimento dentro do HMIB, que foi o único hospital aqui em Brasília que fez a implantação do dispositivo, éramos chamadas por nomes pejorativos por aqueles que deveriam nos amparar e dar assistência.
17: Entre os problemas associados ao Exur mencionados na pauta da audiência estavam relatos de dores crônicas, perfurações de órgãos, migração do material e reações alérgicas. A senadora Damares, do Republicanos do Distrito Federal, questionou a Anvisa sobre o monitoramento do Exur pós-comercialização. Em resposta, Daniel Roberto Corade, gerente-geral de monitoramento de produtos sujeitos à vigilância sanitária da Anvisa, explicou que o acompanhamento é responsabilidade das empresas.
11: Jovens de todo o Brasil ocuparam o plenário do Senado e tiveram a missão de pensar e votar propostas para o país. A experiência terminou com a aprovação de projetos que tratam de temas que fazem parte do cotidiano das novas gerações.
12: Entre as propostas aprovadas pelos jovens senadores de 2026, estão medidas de prevenção à violência contra a mulher, apoio a estudantes imigrantes e ações para ampliar o letramento digital. Repórter Lana Dias.
19: Uma das propostas aprovadas prevê material adaptado para estudantes imigrantes e protocolos de combate a episódios de xenofobia, que é a discriminação contra pessoas de outros estados, regiões ou países. Outro texto integra a atuação dos setores de educação, segurança pública e tecnologia no combate à violência contra a mulher. A jovem senadora Maria Eduarda Santos de Arruda, de Mato Grosso, saudou a aprovação e destacou a presença feminina nesta edição.
20: A gente sabe que os índices de violência contra a gente é muito grande, seja a violência física, moral e qualquer outro tipo de violência, e eu acredito que um trabalho em relação a isso é um grande passo dentro da nossa sociedade.
19: A ideia da terceira proposta é criar a chamada Juventude Sem Barreiras, com ações de letramento digital e estímulo à participação nos processos democráticos. Todas as três serão analisadas pela Comissão de Direitos Humanos e Legislação Participativa, onde podem virar projetos de lei.
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12: Edição de Paula Groba e trabalhos técnicos de João Lira, o Jornal do Senado fica por aqui. Acompanhe agora as notícias da Câmara dos Deputados e do Tribunal de Contas da União. Boa noite.
11: Boa noite e um bom fim de semana.
3: Minuto do TCU.
0: O Tribunal de Contas da União acompanha o pagamento de benefícios previdenciários pelo Instituto Nacional do Seguro Social, o INSS. A fiscalização analisou dois problemas: a demora para conceder benefícios e o indeferimento de pedidos que atendem aos requisitos. Em 2 anos, foram registradas mais de 22 milhões de solicitações. O TCU reconheceu avanços no acompanhamento da fila. Entre as medidas estão o programa Acelera INSS e novas ações para monitorar os pedidos. Mas a auditoria também identificou que há problemas estruturais. O trabalho apontou dificuldades em tecnologia, automação e capacidade de análise. Para o tribunal, isso faz com que o INSS ainda dependa de programas temporários para reduzir a fila de análise. O tema continuará sendo acompanhado. Saiba mais em tcu.gov.br.
1: 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Jornal Câmara dos Deputados.
22: Presidente Hugo Mota defende a soberania do Brasil no setor de saúde.
23: Câmara aprova uso de consórcio público na compra de alimento escolar.
22: Projeto promove ações de atenção à saúde de alunos da educação básica.
23: Comissão aprova a proposta que proíbe taxa mínima de consumo de água.
22: Boa noite. A Câmara analisa projeto de lei que proíbe a cobrança da taxa mínima de consumo de água. O texto avançou na Câmara, como informa a repórter Maria Neves.
24: A Comissão de Desenvolvimento Urbano da Câmara dos Deputados aprovou o projeto que proíbe a cobrança de tarifa mínima de consumo pelas concessionárias de serviços de água e esgoto. O texto aprovado, apresentado pelo relator, deputado Ícaro de Valmir, do Republicanos de Sergipe, estabelece uma nova diretriz nacional para a estrutura tarifária dos serviços de abastecimento de água e de esgotamento sanitário. Pelo projeto, a conta será composta por uma parcela fixa e outra variável. A parcela variável deverá ser calculada exclusivamente em função do volume de água efetivamente gasto pelo consumidor. Já a parte fixa será determinada em função de gastos das empresas, como manutenção da infraestrutura e expansão dos serviços. Ao apresentar o projeto, o deputado Tiago de Joaldo, do Republicanos de Sergipe, explicou que atualmente as empresas impõem ao consumidor o pagamento de uma tarifa mínima por consumo equivalente a 10 metros cúbicos por mês. Na opinião de Ícaro de Valmir, a mudança vai promover justiça tarifária para os consumidores.
25: Você consumindo 1.000 metros, você vai cobrado pelos 1.000 metros. Você consumindo 5.000 metros, vai ser apenas cobrado pelos 5.000 metros cúbicos de água. Claro que ainda irá existir uma tarifa mínima, que é uma tarifa muito justa, que é uma tarifa praticamente, vamos dizer aí, de 10 reais, 15 reais, que irá ser cobrada apenas para poder ser levada essa água ou para o tratamento em si de toda a rede de distribuição de água.
24: O projeto original do deputado Tiago de Joaldo proibia todo tipo de cobrança mínima para que o consumidor pagasse somente pela água que gastou. O relator, no entanto, considerou necessário prever uma taxa fixa para a manutenção da rede. Na opinião de Ícaro de Valmir, se a lei apenas proibisse toda a cobrança mínima, poderia criar insegurança regulatória, afetar o equilíbrio econômico de contratos em vigor e transferir custos de forma desordenada para as faixas variáveis de consumo. Pela proposta em análise, os contratos do setor de água e esgoto assinados depois da entrada da nova lei em vigor devem levar em consideração a nova estrutura tarifária. Os contratos vigentes terão de ser adaptados em até 24 meses após a publicação da lei. A proposta, que estabelece uma nova estrutura tarifária para as contas de água, ainda será analisada pelas comissões de Finanças e Tributação e de Constituição e Justiça. Da Rádio Câmara de Brasília, Maria Neves.
1: Desenvolvimento Regional.
2: Charles Fernandes, do PSD da Bahia, destaca a importância do projeto de irrigação do Vale do Uiú, afirmando que a iniciativa é estratégica para impulsionar o desenvolvimento da região. Ele acredita que o empreendimento vai ampliar a produção agrícola e fortalecer a geração de emprego e renda.
22: O deputado diz ainda que o projeto pode transformar o Vale do Uiú em um importante polo de produção agrícola da Bahia e do país. De acordo com Charles Fernandes, a iniciativa responde à crescente demanda global por alimentos e fortalece o agronegócio regional.
5: Porque não há uma outra fábrica de geração de emprego e renda para aquela região da Bahia que não seja o projeto de irrigação do Vale do Uiú. Esse projeto, ele vai gerar 50 mil empregos diretos e terá um rendimento de mais de R$1,5 bilhão por ano em produção. Haja vista que o mundo precisa de alimento. E o Brasil é esse celeiro de produção.
1: Transportes.
2: Carlos Chiodini, do MDB de Santa Catarina, propõe dar o nome de viaduto Casimiro Klosowski à estrutura localizada no quilômetro 43 da BR-280, em Guaramirim. Ele explica que a iniciativa visa homenagear um morador local que atuou na busca por melhorias para a comunidade.
22: Segundo Carlos Chiodini, Casimiro Klosowski foi um dos principais defensores da construção do viaduto, que trouxe mais segurança para quem trafega pela rodovia. A proposta também destaca um abaixo-assinado de moradores que pediam que o nome de Casimiro fosse dado à estrutura.
1: Educação.
2: A Câmara aprovou o uso de consórcios públicos na compra de alimentos escolares. A repórter Paula Bittar acompanhou a votação.
6: A Comissão de Constituição e Justiça da Câmara aprovou uma proposta que permite a estados e municípios comprar alimentos para a rede de ensino por meio de consórcios públicos com verbas repassadas pelo Programa Nacional de Alimentação Escolar. A medida facilita a atuação de pequenos municípios que poderão unir esforços para aumentar a eficiência nas compras e reduzir custos. Os consórcios públicos estão previstos em lei e funcionam como associações entre entes federativos com o objetivo de promover ganhos de escala, economia e maior poder de negociação. O autor da proposta, deputado Tiago de Joaldo, do Republicanos de Sergipe, disse que o objetivo é preencher uma lacuna, já que hoje os municípios não podem utilizar recursos federais nesses consórcios para a merenda.
7: Se no caso da merenda escolar, a compra que esse consórcio faz é apenas a partir de recursos próprios dos municípios. Eles não têm uma autorização legal para usar o recurso do Programa Nacional da Alimentação Escolar, o PNAE, para também fazer compras consorciadas. Então, a compra de merenda escolar por consórcio já é uma realidade. Municípios do Brasil inteiro fazem isso como medida de economia, porque você dá escala para a compra, você consegue comprar um volume maior, porque a compra não é apenas para um município, mas para um conjunto de municípios consorciados, e aí os fornecedores conseguem ter um preço melhor, consequentemente barateia para os municípios, permite que os municípios comprem em maior quantidade e também com melhor qualidade.
6: Segundo o texto aprovado, as aquisições por meio de consórcios públicos não afastam a obrigatoriedade de cumprimento do percentual mínimo de aquisição de gêneros alimentícios vindos da agricultura familiar. Esse mínimo deverá ser aferido e observado individualmente em relação a cada ente federativo participante do consórcio. De acordo com a legislação, do total dos recursos financeiros repassados pelo Fundo Nacional de Desenvolvimento da Educação no âmbito do Programa de Alimentação Escolar, no mínimo 45% deverão ser utilizados na aquisição de gêneros alimentícios diretamente da agricultura familiar e do empreendedor familiar rural ou de suas organizações. A prioridade deve ser dada aos assentamentos da reforma agrária, às comunidades tradicionais indígenas, às comunidades quilombolas e aos grupos formais e informais de mulheres. A proposta que permite a compra de alimentos para a rede de ensino por meio de consórcios públicos com verbas repassadas pelo Programa Nacional de Alimentação Escolar já pode seguir ao Senado, a menos que haja recurso para votação antes pelo plenário da Câmara. Da Rádio Câmara, de Brasília, Paula Bittar.
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3: Economia.
22: Fábio Macedo, do Podemos do Maranhão, propõe dobrar de 35 mil para 70 mil reais o valor isento de imposto de renda sobre o ganho obtido com a comercialização de bens. Ele explica que o projeto alcança, por exemplo, a venda de veículos usados.
4: Para impedir que o novo teto de 70 mil reais perca valor com o passar dos anos, o texto determina reajuste anual pelo IGPM, índice que mede a variação de preços. Fábio Macedo argumenta que o limite atual não é corrigido desde 2005, o que aumenta a tributação por causa da inflação.
22: Júlio César, do PSD do Piauí, quer ampliar os mecanismos de regularização de dívidas tributárias e não tributárias com a União. Ele apresentou projeto que permite desconto sobre multas, juros e encargos e amplia, em casos específicos, o prazo de pagamento para até 240 meses.
4: De acordo com Júlio César, a proposta estabelece condições diferenciadas conforme a capacidade de pagamento do devedor, incluindo pessoas físicas, MEIs e pequenas empresas. O texto ainda prevê a suspensão das cobranças enquanto o pedido de transação estiver em análise.
22: Rodrigo de Castro, do União de Minas Gerais, defende a aprovação de projeto que muda a forma de financiamento da conta de desenvolvimento energético, usada para bancar benefícios do setor elétrico. Hoje, parte dos recursos é arrecadada por meio da tarifa de luz paga pelos consumidores.
4: Rodrigo de Castro explica que o projeto transfere esses recursos para o orçamento da União. Ele explica que, com a mudança, os subsídios do setor elétrico passam a depender dos recursos previstos anualmente e aprovados pelo Congresso Nacional.
3: Saúde.
22: Comissão de Saúde aprova a criação da Política Nacional de Saúde na escola. A repórter Sofia Peçanha tem os detalhes.
9: A Comissão de Saúde da Câmara dos Deputados aprovou o projeto que cria a Política Nacional de Saúde na Escola. O objetivo é fortalecer a integração entre as áreas de saúde e educação para promover ações de prevenção de doenças, promoção e atenção à saúde dos estudantes da educação básica pública. Segundo o texto, a política prevê a promoção da saúde e da cultura da paz, o enfrentamento de vulnerabilidades que possam comprometer o desenvolvimento escolar, o fortalecimento da participação da comunidade e a ampliação da comunicação entre escolas e serviços de saúde. Durante a votação, a relatora, a deputada Ana Paula Lima, do PT de Santa Catarina, destacou que a iniciativa fortalece ações já desenvolvidas no ambiente escolar e constrói uma população saudável e consciente.
10: Prevenir não somente as doenças transmissíveis, mas a questão da saúde mental, da cultura da paz, de evitar, por exemplo, que os adolescentes entrem, né, em algum tipo de vício, como o vício de fumo, drogas, álcool, e principalmente para trabalhar o esquema de vacinação. E isto é importante relacionar, porque eles também vão comunicar às suas famílias e à comunidade que as vacinas salvam vidas.
9: O texto aprovado, apresentado pela relatora, ampliou a possibilidade de participação na política para escolas privadas, comunitárias, confessionais e filantrópicas de educação básica.
10: Considerando que desafios como a promoção de saúde mental, a segurança alimentar e nutricional e a atualização do calendário vacinal atinge todos os estudantes, independente da natureza administrativa da escola. Propomos ampliar o alcance da política também às instituições privadas, comunitárias, filantrópicas.
9: A relatora incluiu também no

0: proteção de dados pessoais e o sigilo profissional, além de reforçar ações de atualização do calendário vacinal dos estudantes, com participação da comunidade escolar nas atividades de promoção do programa Saúde na Escola, já existente no governo federal, ativa para estados, Distrito Federal e municípios. Da Rádio Câmara de Brasília, Sofia Peçanha.
1: Projeto de Fábio Choquete, do União de Santa Catarina, cria a Política Nacional de Atenção ao Diagnóstico Tardio do Transtorno do Espectro Autista. O objetivo, segundo o autor, é garantir acolhimento, atendimento integral e direitos a pessoas identificadas na adolescência, na vida adulta ou na velhice.
2: O projeto de Fábio Choquete prevê atendimento multiprofissional, apoio às famílias e capacitação de especialistas. A proposta também incentiva campanhas de conscientização, pesquisas e ações para ampliar a inclusão social, educacional e profissional de pessoas diagnosticadas.
1: Flávia Moraes, do MDB de Goiás, defende a aprovação de projeto que inclui nas ações em saúde previstas pelo governo federal o controle de dispositivo eletrônico para fumar, os chamados vapes. Ela reforça a necessidade de iniciativas de prevenção contra o câncer de pulmão.
3: Uma das causas mais recorrentes é a utilização de cigarros e agora principalmente os vapes, os cigarros eletrônicos, que para muitos é reconhecido como cigarro que não faz mal, mas pelo contrário, é muito mais prejudicial do que o cigarro convencional. Então nós temos aí projeto que combate a utilização, a comercialização, a fabricação dos vapes no Brasil. Nós criamos, e já é lei, esse já foi aprovado, o Agosto Branco, que é o mês de prevenção ao câncer de pulmão.
2: Flávia Moraes ressalta que o projeto também tipifica como crime contra a saúde pública a fabricação, importação, comercialização, distribuição, armazenamento, transporte e propaganda de dispositivos eletrônicos para fumar.
4: Presidência.
1: O presidente da Câmara defende soberania do país na área de saúde. Hugo Mota participou de eventos sobre o tema e a repórter Silvia Munhato acompanhou.
5: O presidente da Câmara dos Deputados, Hugo Mota, disse nessa quarta-feira que não há soberania nacional sem soberania sanitária. Ele discursou no 5º Fórum Saúde, uma parceria da Esfera Brasil e da farmacêutica EMS.
6: Não há soberania nacional plena sem soberania sanitária. Um país que depende do exterior para produzir medicamentos, insumos e tecnologias de saúde é um país vulnerável. Isso a pandemia nos ensinou de forma dura e desse aprendizado nós não podemos esquecer.
5: Segundo Mota, a saúde é um direito constitucional, mas também um pilar estratégico da economia. E citou várias iniciativas na área aprovadas pela Câmara nos últimos tempos, como o programa Agora Tem Especialistas e a regulamentação da reforma tributária, que assegurou o tratamento diferenciado para medicamentos e dispositivos médicos.
6: Temos trabalhado por um ambiente que combine segurança jurídica, competitividade e inovação. Nesse sentido, o marco das pesquisas clínicas colocou o Brasil em novo patamar de atração de investimentos.
5: O presidente da Câmara também destacou a análise do projeto que regula o uso da inteligência artificial. Segundo ele, a Câmara está empenhada em entregar ao Brasil uma regulação equilibrada, que assegure direitos e, ao mesmo tempo, estimule a pesquisa e o desenvolvimento da inteligência artificial e de suas aplicações. Da Rádio Câmara de Brasília, Silvia Munhato.
4: Justiça.
2: Samuel Viana, do União de Minas Gerais, apresentou o projeto que reforça as prerrogativas dos advogados no acesso a certidões e informações de documentos nos órgãos públicos. A proposta obriga a administração a receber os pedidos com prazo para resposta e justificativa em caso de negativa.
1: Samuel Viana considera que a medida reduz obstáculos burocráticos que podem prejudicar a defesa dos cidadãos. O texto classifica como violação de prerrogativa profissional a recusa injustificada, a omissão de resposta ou a negativa sem fundamento legal.
2: Aline Gurgel, do União do Amapá, defende a criação de uma política nacional para aumentar a segurança de recém-nascidos em maternidades e hospitais. O projeto da deputada prevê medidas para evitar o desaparecimento, a troca, o sequestro ou a retirada indevida de bebês.
1: Entre as medidas, Aline Gurgel cita dispositivos de monitoramento, controle de acesso às áreas de internação e protocolos específicos para auto-hospitalar. A proposta também prevê que o Ministério da Saúde estabeleça regras nacionais de prevenção e resposta a ocorrências.
4: Segurança Pública.
2: proposta

0: veta condenados por agressão contra mulheres de prestar concurso público e ocupar cargos comissionados na administração pública. Autor da matéria, Bebeto, do PP do Rio de Janeiro, defende a necessidade de endurecer o combate à violência de gênero.
1: Isso vem de encontro ao aumento do feminicídio, aumento das agressões contra as mulheres, mesmo com medida protetiva. O agressor de mulher hoje no Brasil, ele não tem medo da lei. Ele não tem medo, ele continua praticando com medida protetiva. Existe a maioria, 70% hoje dos mandatos de busca e apreensão, mandato de prisão, é a Lei Maria da Penha no Rio de Janeiro. Porque os agressores de mulheres não têm limite.
2: O parlamentar também cita dados sobre violência contra a mulher no Rio de Janeiro, especialmente na Baixada Fluminense. Bebeto conclui que o projeto pretende ampliar punições e criar mecanismos de restrição para os autores de agressões.
0: Projeto de Andra Moura, do União de Sergipe, autoriza o juiz a decretar a prisão preventiva por iniciativa própria em situações de extrema urgência. A proposta permite a prisão sem pedido prévio da polícia ou do Ministério Público, quando houver risco à vida da vítima ou de testemunha.
2: De acordo com Yandra Moura, a mudança busca dar resposta rápida em casos de crimes hediondos ou violência doméstica contra vulneráveis. Para ela, a atuação do juiz evita que a burocracia prejudique a proteção imediata às vítimas.
0: Termina agora o Jornal Câmara dos Deputados, produzido pela Rádio Câmara, com trabalhos técnicos de Wellington Teles e apresentação de Márcio Aquiles Sardi e Val Monteiro. Boa noite.
2: A Voz do Brasil volta na segunda-feira. Boa noite e bom final de semana.
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3: Boa noite de sexta pra você. 21 de agosto, ontem terminamos o programa tocando Cleiton e Cristiane, a saudosa cantora Cristiane. Hoje vamos começar o programa com eles também. Cleiton e Cristiane, quem me dera ser. Boa noite.

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1: Olá, Rogério, boa noite, tudo bem? Aqui Fábio Pedro. E aí, Marcelo, tudo belezinha? Espero que sim, Marcelo. Hoje eu gostaria de ouvir Você Não Vale Nada, Mas Eu Gosto de Você, com Calcinha Preta. Ofereço lá pro Wilson e o Luizão de Aparecida do Taboado, Mato Grosso do Sul. Manezinha Dona Fátima de Santo Antônio da Aracanguá, da Fazenda Santa Fátima. Também para Sandra Brito e para todos os ouvintes. Forte abraço, fiquem com Deus e até logo. Tchau, tchau, meu amigo.
2: Boa noite, Rogério. Boa noite, Marcelo. Tudo beleza, Marcelo? Marcelo, manda para nós aí, Rick Renner, Casa de Caboclo. Vamos oferecer aí pro Wilson, pro Fábio Pedro, pro Luiz Fernando de Aparecido Taboado, para todo o pessoal do comboio e para todos ouvindo desse programa chonado e maravilhoso. Um abração do Manezinho e até segunda, se Deus quiser.
3: Boa noite, Marcelo. Boa noite, Rogério. Boa noite aí para toda a galerinha. Uma boa noite aí pro nosso queridão Lucas também. Ó, Marcelo, seguinte, hoje nós vai de forrozão, hein? Zé Vaqueiro, Volta Comigo, Bebê. 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Tchau, briga!
4: Alô, Rogério de Sá, boa noite, meu querido. Vamos de Roberta Miranda, São Tantas Coisas. Ó, essa música é um dia muito especial na vida do Brandão hoje, hein? E vamos tocar o barco pra frente. Ripa na chulipa.

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1: O Sertanejo 102 segue contigo aqui nas ondas da antena até às 11 da noite, com oferecimento especial de Marcelo Lanches. 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Vamos trazer uma moda de viola e das boas, pode ser? O Marcelo vai escolher a interpretação. É moda de viola aqui na antena. É Boi Soberano.

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2: Boa noite, Rogério. Boa noite, Marcelo. É o Valmir daqui de Indiapora. Rogério, manda pra nós aí, que tá ouvindo a 102. Manda aí pra nós, Valdico e Vidoco. Um tostão de chuva. Manda pra todos nós que tá ouvindo a 102 aí. Que a 102 é a melhor.
3: Ô, Rogério. Boa noite, Rogério. Boa noite, Marcelo. Toca aí pra nós, Cadeira Amiga. Oferece a todos aí, falou? Obrigado, hein?
4: 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Conhecia

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7: Quem gosta muito dessa moda de viola que é top, meu amigo Caixote lá do Autoelétrico. Agora em agosto são 18 anos do Caixote Autoelétrico. Um abraço, Caixote. Moda de viola, é moda boa, moda bruta. O Caixote gosta. É Tião Carreiro e Pardinho, é boi veludo.